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0: Mais um detalhe, isso, vamos saber mais um detalhe da vida e da carreira do rei. Vocês sabiam que foi a partir de 1970 que Roberto Carlos passou a incluir definitivamente em seus lançamentos canções religiosas e de mensagens, onde a primeira canção foi Jesus Cristo. Bacana, né? Vamos pra música. Essa toca fundo no nosso coração. Ó, um beijo.
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0: Olha, eu aqui, Valesca Braga, com mais uma curiosidade na vida do rei. Vocês sabem em que ano foi gravado o primeiro disco de Roberto Carlos? Foi gravado no ano de 1961. Qual foi? Foi o álbum Louco por Você. Olha que maravilha! Vamos para mais uma? Essa toca fundo o nosso coração.
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0: agora que vocês já estão com energia lá em cima, é hora de dar tchau. Mas não sai daí não, hein? Siga aqui a Nova Paradiso. Amanhã a gente se vê. Aquele beijo no coração.
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4: Olá, ótimo dia para você aqui na Nova Paradiso. Eu sou Felipe Macon e vou com as informações do trânsito falando sobre a rodovia Presidente Dutra. O congestionamento passando por Nova Iguaçu, seguindo em direção à Avenida Brasil. Lembrando que há trecho de obras até próximo de Mesquita. Lá na frente, o fluxo já é mais intenso na Avenida Brasil entre Irajá e Cordovil, preferindo a pista central, melhor alternativa. E lá na frente, entre Amaré e o Caju, o motorista também já vai perdendo tempo. Rota interna de Benfica com boas condições, rua Senador Bernardo Monteiro, no acesso para a rua Visconde Niterói. Quem segue pela Avenida Rei Pelé não encontra dificuldades no trânsito, assim como pelas saídas de Vila Isabel, pela rua Teodoro da Silva e também seguindo pela rua Maxwell. 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Daqui a pouco eu volto no Redação Paradiso.
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3: Valdemar Costa Neto, presidente nacional do PL, admite ter indicado emendas mesmo sem mandato, após ser alvo de decisão de Flávio Dino, bloqueando quase 120 milhões de reais.
4: Outro político sem mandato que é acusado de direcionar emendas parlamentares é o ex-deputado Eduardo Cunha. Ele também teve bens bloqueados por decisão do ministro Flávio Dino.
3: Presidente nacional do Republicanos nega ter decidido apoio à candidatura de Flávio Bolsonaro em troca de vaga no STF.
4: Senadora Damares Alves, do Republicanos, deixa a equipe de plano de governo de Flávio Bolsonaro.
3: Estados Unidos e Irã voltam a trocar ataques. O governo iraniano diz que fechou o Estreito de Hormuz. Os americanos negam.
4: E a Copa do Mundo chega à última semana. Vagas na final serão disputadas por 4 seleções campeãs, as 4 top do ranking da FIFA. Amanhã tem França e Espanha e na quarta tem Inglaterra e Argentina. Vamos juntos a partir de agora, estamos só começando mais uma semana. Hoje é segunda-feira, dia 13 de julho de 2026. Que seja um excelente dia para todos nós.
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3: E muito bom dia, Stephanie Alves. Eu não sei como é que tem sido para você, mas para mim foi muito duro o domingo sem jogo da Copa do Mundo. Hoje, segunda-feira, também eu não sei o que eu vou fazer da minha vida. É, tá complicado, assim, não
4: que
3: dá.
4: Que domingo triste, né? Que morte triste essa nossa, né, Mauro?
3: Nenhum joguinho, nada, nenhum...
4: Você já viu aquele meme do Pablo Escobar, quando ele é abandonado por todos os parceiros, ele fica sozinho na beira da piscina? Acho. Aquela cena de...
3: Isso.
4: De abandono do lado, total, era a gente no domingo.
3: Pois é, nenhum... Jordânia e África do Sul, assim, pra divertir a gente.
4: Qualquer coisa, né? Cadê Cabo Verde?
3: Cadê Cabo Verde? Cadê vozinha? muito bom dia pra você que nos acompanha em toda a Rede Nova Brasil, em Andradas, no sul de Minas, em Araçatuba, Campinas, Brasília, João Pessoa, Mococa, Recife, Rio de Janeiro, pela Rádio Nova Paradiso, em Salvador, em São José dos Campos, em São Paulo e em Ribeirão Preto. Estamos aí no seu rádio, também estamos no aplicativo da Nova Brasil, que você baixa no seu celular, no seu dispositivo eletrônico. Você sabe que onde tem internet tem Nova Brasil, então você leva a gente com você para tudo que é canto. Você pode se atualizar ao longo do dia pelo nosso site, novabrasil.com, e já estamos também, neste momento, ao vivo, no nosso canal no YouTube, Jornalismo Nova Brasil, transmitindo com imagens. E lá no YouTube, todo o nosso conteúdo, o conteúdo do jornalismo da Nova Brasil, fica disponível para você 24 horas por dia. Estamos lá em Jornalismo Nova Brasil, dá uma passada por lá, se inscreve no nosso canal, deixa a sua curtida, o seu joinha, o seu coraçãozinho, importante no nosso relacionamento internético, né? E deixa também sua participação, tem um espaço lá de bate-papo, o pessoal já chegando, dando bom dia para todo mundo que tá aqui em Jornalismo Nova Brasil, lá no YouTube. Vamos lá, são 6h34, a gente abre os trabalhos com o Heródoto Barbeiro.
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6: Olha, você já sabe que o Poder Judiciário brasileiro é considerado o mais caro do mundo. Não é uma afirmativa com fundamento. O mais caro do mundo. Por quê? Porque é proporcional ao PIB, ao Produto Interno Bruto do país. O Poder Judiciário consome uma fatia dele. Mas o pessoal que faz parte desse Poder Judiciário recebia no final do mês o seu salário ou proventos mais de um recibo. Mais de um morerite, mais do que uma folha de salário. Mas por que é isso? Porque, obviamente, numa delas constava o pagamento formal. E na outra vinham lá os chamados penduricários, que ajudam, portanto, a fazer com que a folha de pagamento fique muito cara. Agora, felizmente, isso acabou. Aliás, e por falar em acabar, tem uma questão que eu gostaria que você também pensasse e comentasse com seus amigos. Acabou também aquela história... E que quando um magistrado é pego numa falta grave, ele não vai ser mais aposentado por tempo de serviço, como acontecia até então. Quer dizer, além de cometer um crime, devidamente julgado, logicamente, com direito de defesa, ele também ficava aposentado para o resto dos seus dias. Parece que alguma coisa começou a mudar, mas olha, é muito pouco em relação ao quanto nós, como contribuintes, pagamos.
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4: E sabe aquele aplicativo que já faz parte do dia a dia de todos nós? Pois é, o WhatsApp tá de mudança, viu? Tá prestes a lançar uma das mudanças mais importantes desde que ele foi criado. Quem vai explicar pra gente é a Lilian Primo Albuquerque. Muito bom dia, Lilian.
7: Bom dia! O WhatsApp está prestes a lançar uma das mudanças mais importantes desde a criação do aplicativo. Em breve, será possível iniciar uma conversa usando apenas um nome de usuário, sem precisar compartilhar o número de telefone. A novidade foi anunciada pela própria Meta e será liberada gradualmente para os mais de 3 bilhões de usuários da plataforma. Na prática, vai funcionar de forma parecida com o Instagram ou o Telegram. Em vez de passar seu número para alguém que acabou de conhecer, você poderá informar apenas um nome de usuário, como @JoãoSilva. Assim, a outra pessoa consegue iniciar a conversa sem nunca ver o seu telefone. Segundo a Meta, o objetivo principal é aumentar a privacidade. Afinal, hoje o número de celular está ligado a diversas informações pessoais e muitas vezes somos obrigados a compartilhá-lo para participar de grupos, fazer negócios ou conversar com alguém pela primeira vez. Com o novo recurso, essa exposição diminui bastante. Outra novidade é que não haverá uma lista pública de usuários para pesquisa, ou seja, ninguém poderá simplesmente procurar pelo seu nome de usuário. Será necessário conhecer exatamente o identificador escolhido por você. Além disso, o WhatsApp oferecerá uma chave de nome de usuário, um recurso opcional que permite controlar quem poderá iniciar uma conversa pela primeira vez. A mudança também deve beneficiar pequenos negócios, criadores de conteúdo e profissionais liberais. Em vez de divulgar um número pessoal para clientes, será possível compartilhar apenas o nome de usuário, mantendo uma separação maior entre a vida pessoal e profissional. Empresas que já utilizam o mesmo nome no Facebook ou Instagram também poderão solicitar esse identificador no WhatsApp. Especialistas em segurança digital avaliam a novidade como um avanço importante para a privacidade, mas lembram que ela não elimina a necessidade de cuidados. Continuar ativando a autenticação em duas etapas, desconfiar de mensagens suspeitas e nunca compartilhar códigos de verificação continuam sendo medidas essenciais para evitar golpes. No fim das contas, o WhatsApp está ficando cada vez mais parecido com uma rede social. A diferença é que agora, em vez de decorar o telefone dos amigos, a gente vai começar a disputar quem consegue o melhor nome de usuário. E pode apostar, os Joãos, Maria e Carlos já devem estar correndo para garantir o deles. Um abraço e até a próxima semana.
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3: 6:39, a gente segue te contando tudo o que é essencial no noticiário desta segunda-feira. O ministro Alexandre de Moraes, do Supremo Tribunal Federal, converteu a prisão preventiva do pastor Márcio Pôncio em prisão domiciliar. A decisão impõe o uso de tornozeleira eletrônica e outras medidas cautelares. Márcio Pôncio foi preso no Rio de Janeiro na quinta-feira pela Polícia Federal durante a quinta fase da Operação Unha e Carne, que investiga o vínculo de políticos com o crime organizado. O pastor é suspeito de participar da chamada Máfia do Cigarro. Ele foi preso num flat na praia da Barra da Tijuca, na zona oeste do Rio. Pastor da Igreja da Nuvem e empresário do ramo do tabaco, Márcio Pôncio ficou conhecido como Pastor do Cigarro. Ele é pai da deputada estadual Sara Pôncio, do Solidariedade do Rio de Janeiro. Na decisão, o ministro Alexandre de Moraes afirma que Pôncio possui doença grave, a merecer cuidados específicos. Márcio Pôncio sofre de retocolite ulcerativa grave passou por cirurgia para retirada do intestino grosso e do reto e precisa de tratamento contínuo.
4: 6h40, os tribunais de justiça de São Paulo e também de Minas Gerais, os dois maiores tribunais estaduais do país, informaram para o CNJ, o Conselho Nacional de Justiça, que possuem 7,6 bilhões de reais retroativos devidos a magistrados e servidores. São 4,2 bilhões de reais no TJ Paulista e 3,4 no TJ Mineiro. Essa reportagem é do Globo. São pagamentos ainda não realizados, mas que foram reconhecidos por algumas decisões administrativas ou próprias da Justiça. O TJ de São Paulo e o TJ de Minas atenderam a uma decisão do Supremo Tribunal Federal no caso dos pagamentos extrateto, que determinou que o CNJ apresente até o mês que vem o saldo de quanto os 92 tribunais do país supostamente devem a esses magistrados. A decisão prevê uma auditoria para verificar a regularidade desses valores, que deverá ser submetida a uma nova decisão do Supremo Tribunal Federal.
3: E recebeu alta no Recife a jovem estudante que teve a perna direita arrancada por um tubarão na praia de Boa Viagem. Um vídeo mostra Marcela deixando o hospital de cadeira de rodas, acompanhada de parentes. Marcela Vitória de Lima Santos, de 19 anos, deixou o Hospital da Restauração na área central do Recife depois de 40 dias internada. Marcela Vitória entrou na Faculdade de Direito no começo deste ano. 6 horas 42 minutos, hora da gente começar a girar a reportagem da Nova Brasil. Vamos lá para o nosso giro, porque você sabe que aqui a notícia tem sotaque de Brasil.
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3: E a gente começa pelo interior de São Paulo para falar de hoje, 13 de julho, quando é celebrado o Dia Mundial de Conscientização sobre o Transtorno do Déficit de Atenção com Hiperatividade, o TDAH. Esse transtorno costuma surgir na infância e pode persistir na vida adulta, afetando milhões de pessoas em todo o mundo. A Dani Rivas, de São José dos Campos, conversou com um médico neurologista que reforçou a importância do diagnóstico precoce e do tratamento adequado.
9: O TDAH, transtorno do déficit de atenção com hiperatividade, é um transtorno do neurodesenvolvimento que costuma surgir na infância e pode acompanhar a pessoa por toda a vida. Estudos mostram que o transtorno tem forte influência genética e entre os principais sintomas estão a desatenção, impulsividade e, em alguns casos, a hiperatividade. O TDAH também pode ser confundido com a ansiedade. Por isso, o diagnóstico precoce e o tratamento adequado são fundamentais para melhorar a qualidade de vida dos pacientes, como explica o médico neurologista Francisco Jorge.
10: Na criança, normalmente, essa hiperatividade ela é mais motora, ela vai aparecer nas atividades do dia a dia. A criança que vai ficar agitada, corre em cima, baixo, pula. Agora, nos adultos, essa hiperatividade ela é mais mental, dos nossos pensamentos. Então, um pensamento que vai muito rápido. Então, essa é a diferença. E por isso, às vezes, se confunde com a ansiedade. O importante é buscar uma avaliação para fazer esse diferencial. Nem sempre, eu digo, na maioria das vezes, isso não vai começar com um remédio. Vai começar com uma investigação, às vezes até com exames de sangue, exames complementares, terapia, uma atividade física, uma boa alimentação, uma boa noite de sono.
9: De São José dos Campos, Dani Rivas.
4: E agora, às 6 horas e 44 minutos, a gente olha para além do nosso território, vamos girar o mundo.
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4: E hoje conosco aqui nessa missão de dar uma olhada para o noticiário internacional está a Duda Gril. Muito bom dia, Duda. Bem-vinda aqui à nossa programação também. Vamos começar falando do conflito lá no Oriente Médio. Estados Unidos e Irã voltaram a trocar bombardeios. É uma péssima notícia porque a gente sabe tudo o que isso afeta, né? Nos conte os detalhes, por favor.
12: Bom dia, Stephanie. Bom dia, Mauro. O Estreito de Hormuz segue no centro do confronto entre os Estados Unidos e o Irã. Hoje, os dois países voltaram a se atacar e cada um afirmou controlar a passagem, que a gente sabe que é uma das rotas mais importantes do mundo para o transporte de petróleo e gás. Segundo o Comando Central das Forças Armadas dos Estados Unidos, as tropas americanas atingiram dezenas de alvos iranianos hoje, entre eles sistemas de defesa aérea, radares e equipamentos de mísseis. Em comunicado, o comando garantiu que o estreito segue aberto e disse que o Irã não possui o controle. Já o Irã respondeu com mais ataques a países da região que hospedam tropas americanas. A Jordânia derrubou 4 mísseis iranianos e não registrou vítimas. No Bahrein, sirenes de alerta soaram e o Kuwait diz ter interceptado disparos hostis. A escalada começou no fim de semana, quando o Irã fechou o estreito de Hormuz por tempo indeterminado e atacou um navio cargueiro da região, provocando um incêndio a bordo e deixando um tripulante desaparecido. O secretário-geral da ONU, Antônio Guterres, pediu cautela e alertou que um retorno às hostilidades em larga escala teria consequências catastróficas.
3: A gente percebe aí algo que a gente falava, né, Duda, na semana passada, do quanto existe uma crise, além da crise militar entre Estados Unidos e Irã, existe uma crise de credibilidade nisso tudo. A gente não sabe direito quem manda no Irã, se é o parlamento, se é o presidente, se é o líder supremo, se é a guarda revolucionária. Por outro lado, a gente também não consegue confiar mais nas declarações do presidente americano Donald Trump, que cada dia dá uma versão diferente, né? Uma hora o acordo vale, depois o acordo de paz não vale mais, depois ele bombardeia, depois ele diz que vai ser um bombardeio muito rápido. Enfim, a gente não consegue mais saber, não existem mais parâmetros para avaliar a extensão, a duração que esse conflito vai ter. E isso, para a economia mundial, é o pior cenário. Né? Essa falta de previsibilidade é o pior cenário. Não é à toa que o petróleo já está subindo de novo, né? O petróleo do tipo Brent, que é a referência mundial, subiu hoje 3%, já está em US$78,30. E fica aí toda essa dúvida que causa incertezas no mercado mundial. Seguimos acompanhando aqui no Brasil. A consequência é que o governo não consegue se decidir também sobre a retirada daquele subsídio aos combustíveis, né, que deveria ser retirado assim que normalizasse a cotação do petróleo. O petróleo foi baixando, o conflito voltou, o petróleo já está subindo de novo, a gente fica também sem saber se tira subsídio ou se não tira subsídio. Tudo isso vai embolando a economia mundial em pleno 2026. Falando de Estados Unidos, a gente teve a morte de um senador aliado de Donald Trump, não é?
12: Isso. Como se não bastasse tanta instabilidade, Washington viveu uma infelicidade. O senador americano Lindsey Graham morreu neste sábado na capital estadunidense, aos 71 anos. Segundo o gabinete do senador, a morte veio depois de uma doença breve e súbita. Além disso, o laudo preliminar do Instituto Médico Legal de Washington apontou como causa uma dissecção da aorta, ligada a uma doença cardiovascular. Graham representava o estado da Carolina do Sul e tinha acabado de voltar de uma viagem à Ucrânia, onde se encontrou com o presidente Vladimir Zelensky. O líder ucraniano prestou homenagem ao senador ontem e lembrou que ele visitou o país 10 vezes desde o início da invasão russa em fevereiro de 2022. Zelensky disse ainda que Graham foi um verdadeiro defensor da liberdade e dos valores que tornam o mundo mais seguro. O presidente Donald Trump também se manifestou ontem e chamou Graham de um dos maiores senadores que já conheceu. Graham buscava um quinto mandato no Senado, com eleição marcada para novembro.
13: E, Duda, ainda no noticiário internacional, morreu o ex-emir do Catar, Hamad bin Khalifa, que é um dos principais nomes do país responsável por uma mudança completa de paradigmas por lá, né?
12: Isso. O fim de semana também foi marcado por uma outra tragédia de um grande líder, nessa vez no Oriente Médio. O ex-emir do Catar, Hamad bin Khalifa, morreu ontem de manhã aos 74 anos. O AMJ, principal órgão do governo catariano, confirmou a morte, mas não divulgou a causa. Hamad governou o Catar por quase 20 anos e ficou conhecido por transformar o pequeno país do Golfo em uma potência econômica e diplomática. Foi ele quem desenvolveu a exportação de gás natural liquefeito, criou a rede de televisão Al Jazeera e levou o Catar a sediar a Copa do Mundo em 2022. Em 2013, Hamad abriu mão do poder, ainda em vida, e passou o comando para o filho Tamim. A atitude foi vista como uma ruptura, já que nas monarquias do Golfo, a sucessão costuma acontecer só após a morte do governante. Na despedida, Hamad disse que queria abrir espaço para uma nova geração com suas ideias inovadoras e energias ativas.
3: É isso. Obrigado, Duda. A gente ouviu aí, bom dia para você.
12: Bom dia.
3: A gente ouviu aí os principais destaques internacionais aqui no Jornal Nova Brasil. E você segue aqui com a gente, ficando muito bem informado, muito bem informada com o jornalismo da Nova Brasil.
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13: Nós estamos desde as 6h30 da manhã ao vivo para toda a nossa rede. Vamos lá por ordem alfabética em Andradas, no sul de Minas, em Araçatuba, Campinas, Brasília, João Pessoa, Mococa, Recife, no Rio de Janeiro, pela Nova Paradiso, em Salvador, São José dos Campos, São Paulo e Ribeirão Preto. A rede é enorme, mas se você não está em algum lugar que não faz parte da rede, ou se você está na rede, mas vai desligar o radinho aí, vai sair da nossa sintonia, continue na nossa companhia, conectados, tá? Pela internet, você tem várias opções para continuar ouvindo aqui a Nova Brasil. 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E no YouTube, o nosso canal é o Jornalismo Nova Brasil. E como a gente gosta de ter a sua companhia, a sua audiência também, né? Porque lá no YouTube tem áudio, vídeo, tem espaço para você continuar fazendo aqui o noticiário conosco, para deixar seu comentário sobre as notícias do dia. É sempre muito bom quando você participa aqui com a gente. Vamos seguir girando, te deixando muito bem informado, muito bem informada nessa segunda-feira.
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13: Vamos lá, hein, gente? Semana só começando e o noticiário já quente por aqui. O ministro Flávio Dino, do Supremo Tribunal Federal, determinou o bloqueio de mais de 6 milhões de reais do ex-deputado federal e ex-presidente da Câmara dos Deputados, Eduardo Cunha, que hoje está no Republicanos. A decisão de Dino foi tomada no âmbito da Operação Transparência da Polícia Federal, que investiga a ingerência ilícita de pessoas de fora do Congresso no direcionamento de emendas parlamentares. Segundo trechos da investigação da PF citados por Dino, existia um, entre aspas, arranjo decisório paralelo para a destinação de verbas públicas, fecha aspas. E Eduardo Cunha, mesmo sem ter mandato em ocupar nenhuma vaga oficialmente lá na Câmara, aparece como vetor relevante para definir e para remanejar emendas parlamentares.
23: Em várias conversas interceptadas pela Polícia Federal, Eduardo Cunha revela contar com uma cota informal de valores que era direcionada conforme as diretrizes e interesses políticos dele em Minas Gerais. Isso porque ele, Eduardo Cunha, que é do Rio de Janeiro, pretende se candidatar a deputado federal neste ano por Minas Gerais. A defesa de Eduardo Cunha disse que vai apelar da decisão e que rejeita a tentativa de equiparar a legítima interlocução política a um exercício clandestino de mandato parlamentar. Olha, o Eduardo Cunha, ele foi preso pela Operação Lava Jato e depois que foi solto, passou a dar expediente quase que diário em Brasília. Eu mesmo cheguei a vê-lo várias vezes lá em Brasília. Ele ficava num determinado hotel, um hotel bastante luxuoso lá de Brasília e usava o lobby ali, tem um restaurante chique no lobby, ele usava quase que como um escritório ali para receber políticos e tal. Eu flagrei essa cena mais de uma vez. E a gente está inaugurando aí, aparentemente, Stephanie, e não só com Eduardo Cunha, além das emendas parlamentares, o capítulo das emendas não parlamentares.
13: É, dos parlamentares sem mandato, mas que mandam e desmandam no dinheiro público, que Nossa. Deveria ser decidido por aqueles que detêm mandato, né? Que foram confiados pelo voto dos cidadãos brasileiros, esse sim, né? Agora a gente muda, né, do personagem sem mudar quase nada de assunto, tá? O presidente nacional do PL, Valdemar Costa Neto, também foi alvo de uma decisão do ministro Flávio Dino, do Supremo Tribunal Federal, de bloqueio de bens, mas em outro valor, né? No mesmo dia 6, por motivo semelhante a esse de Eduardo Cunha. Mas a cifra, minha gente, 120 milhões de reais. reais. Lembrando que Eduardo Cunha foram ali 6 milhões, agora Valdemar Costa Neto, 120 milhões de reais bloqueados por essa decisão do ministro Flávio Dino contra Valdemar, que foi revelada antes, né? Foi revelada lá na sexta-feira. Segundo investigações da Polícia Federal, citada por Dino, três servidores da Câmara dos Deputados não apenas cumpriam instruções, mas orientam, cobram, organizam e adaptam destinações conforme diretrizes informais atribuídas a Valdemar. Ou seja, era ele quem decidia o rumo do dinheiro.
23: Para o ministro Flávio Dino, a espantosa ascendência que alguns servidores da Câmara dos Deputados parecem atribuir a Valdemar Costa Neto contrasta com a falta de mandato dele. Numa entrevista à CNN Brasil, neste fim de semana, Valdemar disse não ter esse dinheiro todo bloqueado por Dino, esses 119 milhões de reais, que foi calculado com base no valor das emendas indicadas. Mas admitiu o arranjo com deputados. Ele disse que sua defesa vai mostrar que é tudo emenda séria e que ele não fez nada de irregular.
1: Mas nem que eu acertasse duas vezes na Mega Sena, eu teria esse dinheiro, mas eles fizeram do valor total das emendas e o bloqueio saiu desse tamanho. Então, o cidadão que vê isso, pensa que eu tenho esse dinheiro para pagar. Quer dizer, jamais teria. Ele bloqueou as minhas contas e com isso, agora nós vamos agora fazer a nossa defesa e vamos mostrar que nós não cometemos nada de irregular. E as emendas todas são emendas sérias. Não tem emenda para entidade, para essas coisas. É tudo emenda séria, tudo para município do PL. Às vezes até fazemos emenda para municípios de outro partido, porque esse camarada é de outro partido, esse prefeito, mas ele deu voto para um deputado federal nosso. Todas as emendas do Tiririca, o Tiririca não tem contato com o prefeito. Veja bem. Então acertei com o Tiririca. Tiririca, quando ele foi eleito, você deixa essas emendas para a gente atender os municípios nossos, que ele não tem contato. E ele fazia isso direitinho. Dividia as emendas dele conforme nossos pleitos. Tiririca não tem voto de prefeito. Ele tem voto de opinião. Então eu usava as emendas dele e sugeria que ele desse para tal lugar, ele sempre fez isso.
23: Repare.
13: Bom.
23: Repare.
13: Vai, Mauro. Vai daí que eu arremato de cá.
23: O deputado Francisco Everardo Oliveira Silva, que é conhecido como Tiririca, ele é um comediante que faz esse personagem Tiririca e que se elege com aquele bordão pior que está, não fica, né? Então, por isso você pode votar em qualquer um. Mostra que, na verdade, pior que está, fica. A cada vez que a gente ouve um noticiário como esse, a gente percebe que pior que está, fica sim. Quer dizer que ele abre mão da verba dele, né? Da emenda que ele teria direito a indicar. Eventualmente podia até fazer alguma indicação bacana para colaborar com alguma política pública. Para deixar para o Valdemar da Costa Neto indicar o que ele quiser fazer com a verba dele.
13: E o que mais revolta nessa história toda, Mauro,

0: mandato é do povo, que elegeu aquele cidadão para estar ali. É impressionante. Eu até gostaria de, assim, parabenizar o Gustavo Uribe, que a gente estava ouvindo aí nessa entrevista que o Valdemar Costa Neto deu para a CNN Brasil, de segurar a firmeza numa entrevista como essa, em que um presidente de partido está normalizando o aluguel de um mandato de deputado federal. É o nível de absurdo desse país, assim, ó, todo dia vai subindo e a gente vai se indignando cada vez menos, né? A gente vai tratando com normalidade.
1: Ele fala, Stephanie, com esse grau de normalidade que você está chamando a atenção pra gente, e fala assim, não, ele repassa direitinho, como se ele fosse um cara obediente, né? Tá vendo? Ele repassa direitinho.
0: Parabéns pra ele.
1: Isso, ele faz direitinho. Olha, o deputado Tiririca é do PSD de São Paulo. PSD é o partido do Kassab. É do PSD de São Paulo. Ele tá já no quarto mandato dele, se não me engano. E veja... ele é eleito pelo eleitor de São Paulo. Ele não está na Câmara dos Deputados porque alguém colocou ele lá, assim, mandou, né? Impôs. Não, ele foi eleito. Como todos eles. Foram eleitos por nós, pelos eleitores. Então, neste caso aqui, é o eleitor de São Paulo que elegeu Tiririca. Tiririca já chegou a ser o deputado mais votado do... Não sei se é de São Paulo ou do Brasil até. E, enfim... sabe,
0: foi do
1: gente,
0: país, se não me engano.
1: Do país, se não me engano, é. Enfim, gente, essa é a qualidade dos nossos representantes? É isso que a gente quer para o nosso país? É esse tipo de político que a gente quer para nos representar no nosso país? Pense no seu voto. E aí não estou direcionando essa crítica apenas ao deputado Tiririca, não. A todos. Pense no seu voto, por favor. Por favor, porque assim, é o nosso dinheiro, a gente sabe do quanto que a gente sua para ganhar esse dinheiro e para pagar os impostos que a gente paga, gente. Por favor, pense no seu voto nessas eleições, em quem você vai votar para deputado, em quem você vai votar para senador, porque esse povo está jogando nosso dinheiro pela janela e não só isso, está usando o nosso dinheiro para interesses próprios, para interesses políticos próprios. Sabe, só está beneficiando a eles, não está beneficiando a gente. Pense nisso na hora de votar, por favor.
0: Bom, e falando em dinheiro público, né, Mauro, a gente tem mais ainda nessa editoria aqui no Jornal Nova Brasil, tá? A Câmara dos Deputados, minha gente, indicou no ano passado, ano de 2025, 1.341 emendas de comissão no valor de R$1.300.000,00, sem a identificação pública de parlamentares que... né, seriam os responsáveis por fazer a solicitação desses recursos. R$1.300.000.000 do seu dinheiro, tá? O dado está num relatório da Transparência Brasil, que foi divulgado hoje pelo jornal Estado de São Paulo. De acordo com esse estudo, essas chamadas emendas de liderança são formalmente assinadas pelos líderes dos partidos, mas as atas das reuniões que identificariam os verdadeiros autores dessas indicações, né, quem foi o responsável pelo pedido, de fato, não estão disponíveis para consulta pública, contrariando as regras da transparência. 7 partidos utilizaram esse mecanismo em 2025. Anota aí, ó. PP, União Brasil, Republicanos, PL, Avante, Podemos e Solidariedade.
1: A maior parte dos recursos, ou seja, R$818 milhões, foi destinada pela Comissão de Saúde presidida pelo PL. PL de Valdemar Costa Neto. O relatório também aponta que em 2026, todos os partidos, exceto o Solidariedade, passaram a adotar o mesmo modelo, somando quase R$379 milhões em emendas sem identificação dos autores. A Transparência Brasil afirma ainda que o atual sistema de execução das emendas impede o rastreamento completo dos recursos, da indicação até o destino final, por não existir um identificador único para cada emenda. Como consequência, a entidade informou não ter conseguido identificar os beneficiários finais de R$821 milhões em emendas empenhadas em 2025.
0: Olha, ainda de acordo com esse levantamento aí, grande parte desses recursos, 1 bilhão e 300 milhões de reais, foi destinada à execução direta por órgãos federais, como a Codevasf,

0: o DENOX e superintendências regionais do Ministério da Agricultura. A organização conclui que as emendas de comissão continuam reproduzindo características do antigo orçamento secreto, aquele que acabou sem acabar, né? Considerado inconstitucional pelo Supremo Tribunal Federal em 2022. Bom, essas foram algumas das notícias políticas para o seu café da manhã. E semana tá só começando, tá, minha gente? Vamos mudar completamente de assunto aqui? Vamos falar de outras coisas que também nos interessam, essas que já estão deixando saudade para o povo brasileiro, né? Vamos falar de Copa do Mundo.
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2: É só 7-1, né, Stephanie? É 7-1 na política, é 7-1 no futebol, cara. Eu tô cansado, pô.
0: É goleada atrás de goleada. Nunca pra nós, né, Weber?
3: É, rapaz. Mas a gente, o brasileiro tem casca grossa, viu? Já tá acostumado com tanta coisa.
2: Mudar isso, pelo amor de Deus. Construir um país melhor pra gente. Construir um futebol melhor pra gente também.
3: Eu sabia, Mauro, que eu escuto essa história desde que eu era garoto, viu? Desde que eu era pequenininho, mas vamos em frente, né? Mas as coisas evoluíram, sim, com certeza. Demorou, mas evoluiu. Fala, Stephanie.
0: Pra fazer o link sem mudar muito de assunto, parece que a gente vai vendo o topo do mundo, né? Assim, os melhores em vários quesitos, em vários aspectos, cada vez mais distante, né? Estão lá as top 4 na semifinal da Copa do Mundo e a gente, ó, beijo, vamos de pipoca.
3: É verdade, é verdade. O Brasil ficou pelo caminho, né? Contra a Noruega. Olha, eu acompanho os jogos, todos os jogos, né? Das quartas de final. A única que mostrou uma grande diferença do adversário foi a França. Foi a única. A Espanha passou apertado com a Bélgica. A Inglaterra, em reclamação do selecionado norueguês, que a bola bateu no cabo da câmera e que mudou a direção da bola. E se você olhar, é muito difícil, né? Mas como essa bola hoje tem a tecnologia do toque, para quem não lembra, né? A gente teve um jogo onde Portugal passou pela Croácia e que houve um leve toque de cabeça do jogador croata e a bola detectou aquele toque. E no jogo entre Inglaterra e Noruega, o gol da Inglaterra sai de um lançamento, né, de um chute à frente, que sobe demais esse chute, e os noruegueses reclamam que essa bola pegou no cabo da câmera, que fica filmando, né, uma imagem, como se fosse uma imagem aérea, e reclamaram desse lance. Mas os árbitros disseram que não houve toque nenhum na bola, a bola não muda de direção. E a Inglaterra venceu, até com a Noruega em um momento vencendo por 1-0, em um contra-ataque que o Sørloth era só tocar pro Haaland, ele segurou a bola, se perdeu. Então, quer dizer, partidas equilibradas. E Suíça e Argentina, eu não preciso nem dizer, né? Um equilíbrio absurdo, com a Suíça comandando o jogo no segundo tempo, empatando a partida. Era um momento que a Suíça, pela cara do jogo, aquilo que a gente vem falando há muito tempo, o time argentino se mostra cansado. A Suíça poderia virar o jogo, aí o Embolô fez uma das coisas mais patéticas que eu já vi no futebol, né? Simulou uma falta, porque é aquela coisa, né? O argentino, o brasileiro, ele tem experiência nesse negócio de tentar enganar o árbitro, né? Ele tem muita experiência, tem know-how, né? Expertise para isso. Aí, o que que ele faz? Ele pega e se joga em um momento que há um toque, sabe? Faz aquele drama, tudo. O Embolô, o cara nem encostou nele. O rapaz nem encostou no Paredes, nem encostou nele. Ele pegou, se jogou, tal, procurou a perna do argentino. E aí, com a nova regra do VAR, que já vale também para o Campeonato Brasileiro, quando quando o árbitro aplica um amarelo, e esse amarelo foi dado de forma errada, de forma errônea, o que que acontece? Ele pode ir no VAR. E foi o que aconteceu. Isso vale para os escanteios também. A gente está falando de cartão, mas para o escanteio, sabe quando às vezes toca a bola de leve e o árbitro não vê que a bola era um escanteio, ele dá tiro de meta? O VAR vai poder interferir nisso também. Então, foi isso que aconteceu. Ele olhou, o Embolo já tinha um amarelo, tomou o segundo, foi expulso. A Suíça, bravamente, se segurou até o segundo tempo da prorrogação, e aí não deu mesmo. A Argentina fez o segundo, fez o terceiro e avança. Sabe o que eu estava pensando, Mauro e Stephanie?
2: Oi.
3: Me parece, posso estar enganado, mas está parecendo muito. A Argentina está fazendo mais ou menos o que o Brasil fez em 2014. O Brasil, em 2014, ainda enfrentou Chile, Colômbia pelo caminho. Né? Teve uma primeira fase muito fraca com Camarões, Croácia que não tinha nada a ver com a Croácia de 2018 e 2022, e enfrentou o México e não conseguiu ganhar. Tá me lembrando muito enredo, sabe, daquela coisa de, passamos, vamos lá, é agora, tal. Quando pegou uma equipe um pouco melhor, tomou uma traulitada. É o que tá me cheirando, o que tá me parecendo a Argentina. A Argentina não enfrentou ninguém e tá desse jeito. Olha lá, que jogo maravilhoso, mas contra quem? Cabo Verde. Ah, não, mas agora vai contra quem? Contra a Suíça ou contra o Egito. Não está ganhando de ninguém, né? São jogos maravilhosos, mas que não ganha de ninguém. Agora sim vai ter um selecionado complicado, selecionado inglês, que tem grandes jogadores. Será o primeiro jogo numa semifinal que a Argentina terá uma equipe de ponta à frente. Foi o que aconteceu com o Brasil em 2014.
2: O Weber Lima confirmando que a Inglaterra será campeã mundial, conforme já adiantávamos aqui desde o começo da Copa.
0: Aqui você ouviu primeiro.
2: Aqui você ouviu primeiro. Ai, ai. O outro jogo...
3: Diga. Mauro, você apostou na Inglaterra? Porque se você apostou no início da Inglaterra, você tá bonito, Mauro.
2: Não. O meu bolão é rodada a rodada aqui. É só bolão, não vale nada, não. É só para me divertir mesmo. E é isso, né? Vamos acompanhar. Amanhã começam, né, as semifinais, né, Weber?
3: É isso aí. Inclusive, Mauro, até para falar sobre isso, e um detalhe que já está viralizando aí na internet, amanhã teremos às 4 da tarde em Dallas, França e Espanha. E em Atlanta, na quarta-feira, também no mesmo horário, 4 da tarde, horário de Brasília, Inglaterra e Argentina. O Mauro já está viralizando um áudio que vai ser polêmica no dia de hoje, né? Um rapaz aí de uma página de inteligência artificial pegou aquela cena, para quem não assistiu, né, o Vingadores, o Ultimato, né? Tem a cena lá do Capitão América, que está velho, sentado na cadeira lá, e aí o novo Capitão América vai lá conversar com ele, já velhinho, tal, etc. Viralizou um vídeo, Mauro, onde aparecem vários Neymares, não sei lá qual é o plural disso daí. Aparecem vários. E aí aparece um Neymar mais velho e um da época do Santos. E tem um menininho sentado lá na cadeira onde estaria o velhinho lá, o Capitão América mais velho. E aí esse Neymar mais velho chega para ele e fala assim: e aí, como é que foi? Deu certo, né? O menininho fala: deu certo, a gente foi jogador de futebol? Foi, deu tudo certo. Mas a gente, infelizmente, não ganhou a Copa do Mundo. Aí, do nada, Mauro, aparece um Neymar com uma taça do mundo na mão, da Copa do Mundo na mão, junto com esse outro Neymar lá do Santos. E aí o vídeo se encerra. E o Neymar comentou nesse vídeo. Então, estão falando aí pelo mundo todo que o Neymar vai jogar mais uma Copa, Mauro. Essa é a notícia do dia.
2: Só se for...
3: em que...
2: só se for no metaverso, né?
3: É verdade.
0: Chama o Doutor Estranho.
3: Agora, né?
0: Eu vi 589 milhões de possibilidades. Talvez só em uma isso dá certo.
2: Só em uma, exatamente. Tá bom.
3: Vai voltar agora no Doutor Doom, né? Vai voltar.
2: Isso. Valeu. Valeu, Weber. Obrigado por hoje. Bom trabalho pra você.
3: Um abraço. Um abraço. Até amanhã. Às 5h30 tem o Nova Brasil em Campo. Tchau, valeu.
2: Tchau.
0: Valeu, Weber. Olha, minha gente, vamos sair dos gramados, vamos pra quadra, tá? A seleção brasileira feminina de vôlei foi superada ontem pelos Estados Unidos por 3-0. A partida era o último compromisso das meninas na fase classificatória da Liga das Nações de 2026, lá em Osaka, no Japão. A equipe do técnico José Roberto Guimarães terminou essa fase de classificação em terceiro lugar, tá bem, tá? Foram 9 vitórias, 3 derrotas. O próximo desafio do Brasil agora é a fase final da competição, que vai acontecer lá em Macau, na China, a partir de 22 de julho. O Brasil aguarda os últimos jogos da rodada para conhecer quem serão os adversários nas quartas de final.
4: 7:19. Ivo Amorim está chegando com a gente.
2: É isso, tu vens.
5: Eu já escuto os teus sinais.
2: Tu vens, o que que vens por aí, Diego Amorim? Quais são as expectativas? O que que vai ser notícia nessa semana? Bom dia para você.
6: Bom dia, Mauro. Bom dia, Stephanie. Bom dia, ouvinte da Nova Brasil. A gente começa a semana com uma pressão de caminhoneiros, um grupo de caminhoneiros ameaçando greve em todo o país. É uma pressão para se votar a MP, a medida provisória do frete mínimo, que está para caducar. Nós vamos acompanhar toda essa movimentação, porque é ano eleitoral e a gente sabe que uma eventual greve de caminhoneiros traria um impacto também político aí no momento decisivo de pré-início de campanha oficial, Mauro e Stephanie. A gente tem também uma semana decisiva para o tarifaço americano, uma expectativa de decisão por parte dos Estados Unidos na quarta-feira, depois de amanhã, e até aqui a avaliação majoritária, o sentimento em Brasília é de que vai ser difícil reverter esse novo tarifaço sobre produtos brasileiros. Vamos acompanhar também nessa semana até onde vai Flávio Dino, ministro do Supremo Tribunal Federal, que está de olho aí na farra das emendas parlamentares, depois de alvejar Valdemar Costa Neto, presidente do PL, e Eduardo Cunha, no fim de semana, também entrou na mira aí do Flávio Dino. O Eduardo Cunha, que é bom sempre lembrar, não tem mandato. Ele está querendo aí se candidatar a deputado federal, dessa vez por Minas Gerais, mas é um ex-presidente da Câmara que não tem mandato, que, segundo a Polícia Federal, estava mandando mais em emendas parlamentares do que muita gente que tem mandato em Brasília. Está parecendo ser uma ação aí do Flávio Dino que é uma continuidade. Então há uma expectativa em Brasília e um temor, sobretudo no Centrão, de que mais nomes, mais lideranças, seja com mandato ou não, entrem na mira aí do Flávio Dino, ministro do Supremo Tribunal Federal. A gente começa a semana também com a repercussão da carta que o Flávio Bolsonaro leu, escrita por Jair Bolsonaro, que está em prisão domiciliar, reforçando o apoio à pré-candidatura do filho e colocando ele como porta-voz, né? Gerou muita repercussão aí no fim de semana essa carta. O Lindbergh, que é do PT, deputado do PT, acionou o STF dizendo que há ali um descumprimento das medidas cautelares, pede inclusive a revogação da prisão domiciliar do Jair Bolsonaro. Acho pouco provável, mas a gente vai acompanhar isso também. No Congresso Nacional, caminhando para o fim, Mauro, Stephanie, você ouvinte da Nova Brasil, vem aí o recesso parlamentar. Em tese, o recesso só começa no final da semana, desta semana, mas Brasília já está deserta, viu? O trânsito aqui, inclusive, já melhorou muito. O trânsito não é um dos piores, né, em comparação com outras capitais brasileiras, mas o trânsito já melhorou muito por isso também. Não tem mais ninguém em Brasília de autoridade, está todo mundo mergulhado já nas campanhas eleitorais nos seus estados. No Supremo Tribunal Federal também recesso, tem um recesso do Judiciário, e o ministro Alexandre de Moraes assume o plantão, vai tomar as decisões durante esse plantão de recesso. Para concluir, nas eleições deste ano, a gente tem aqui alguns destaques: o PT do presidente Lula pressionando pelo avanço do fim da escala 6-1 no Senado, pouquíssimo provável, para não dizer zero a chance disso avançar antes das eleições, mas o PT está pedindo que a militância pressione o Senado Federal, sobretudo na pessoa do presidente Davi Alcolumbre. E o Flávio Bolsonaro prepara um plano para atrair o eleitorado feminino. Esse plano deve ser divulgado depois de amanhã, quarta-feira. Esses são os destaques dessa semana, Mauro e Stephanie.
2: E seguiremos acompanhando. Obrigado por hoje, Diego. Boa segunda e boa semana para você.
6: Pra gente, ótima semana, coragem, até amanhã.
0: E agora, às 7 horas e 23 minutos, a gente segue girando, segue te informando com a nossa equipe de reportagem, porque você sabe que a notícia tem sotaque de Brasil.
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0: Diego Amorim até pensou esse assunto aí na coluna dele de segunda-feira, né? No Tu Vens, a gente mergulha de cabeça nesse assunto agora. O PT acionou o Supremo Tribunal Federal para pedir que Jair Bolsonaro volte para a prisão. O motivo? O partido alega que o ex-presidente descumpriu as regras impostas pela justiça ao divulgar uma carta por meio das redes sociais do filho, senador Flávio Bolsonaro. Isso aconteceu no fim de semana e a Stephanie Ferreira vai nos contar tudo. Muito bom dia para você.
8: Bom dia, Stephanie, Mauro, ouvinte da Nova Brasil. Pois é, essa prisão domiciliar do ex-presidente Jair Bolsonaro ganhou esse novo episódio, né, com esse pedido do Partido dos Trabalhadores para que o Supremo revogue a medida. O pedido foi apresentado depois que o senador Flávio Bolsonaro leu nas redes sociais uma carta escrita à mão pelo pai e direcionada à população brasileira. Isso aconteceu no sábado. Na mensagem, Jair Bolsonaro indica que o filho é seu porta-voz e reforça o apoio à pré-candidatura de Flávio à presidência da República e, claro, pediu ali o apoio aos apoiadores, pediu que eles se unam, né, em torno do senador. Não citou nomes, mas a gente sabe que com tudo que aconteceu com Michelle Bolsonaro ficou aí um recado, inclusive há informações de bastidores de que ela não gostou muito, mas nada oficial. E por conta dessa carta que foi lida nas redes sociais, o deputado Lindenberg Farias, que foi o autor do pedido, informou que a carta tem conteúdo político e eleitoral. Ele afirma que Bolsonaro usou o filho para divulgar a mensagem e, com isso, teria descumprido uma determinação do ministro Alexandre de Moraes, já que a decisão proíbe que o ex-presidente use as redes sociais de forma direta ou indireta por meio de outras pessoas. Além do fim da prisão domiciliar, o PT pede uma multa de R$100 mil. A medida domiciliar, lembrando aqui para os nossos ouvintes, foi concedida por conta dos problemas de saúde de Jair Bolsonaro e até o momento o Supremo ainda não decidiu em relação ao pedido, Stephanie.
0: Lembrando que Jair Bolsonaro teve aquele episódio da arma, né, que foi apreendida numa blitz de trânsito aqui no Distrito Federal, e isso não pesou para a mudança, né, na característica da prisão dele. Ele permaneceu em prisão domiciliar, foi assim que decidiu o ministro Alexandre de Moraes. Agora, a ver, né, com esse novo capítulo, que é a manifestação por meio de redes sociais de terceiros, que é algo que era vedado a ele, né, tanto falar por meio das próprias redes sociais, quanto usar as redes de terceiros. Aí veio esse pedido do Partido dos Trabalhadores para que a prisão domiciliar seja revogada e que ele volte para a cadeia, né? É, Michelle Bolsonaro, que anda bem tretada, como dizem os jovens aí, né, com o seu enteado, Flávio Bolsonaro, ainda não se manifestou publicamente. O que a gente tem são informações de bastidores de que ela não gostou, né? Ela não estaria em casa no momento em que Flávio Bolsonaro esteve lá para visitar o pai, então ela não participou desse encontro, muito provavelmente não soube da carta previamente, deve ter ficado sabendo apenas depois da divulgação, e que ela não gostou, mas oficialmente ela ainda não se manifestou. Mauro.
2: É isso. Stephanie, bom dia para vocês. Boa segunda, bom prosseguimento de jornada.
0: Valeu, Mauro. Até amanhã, tem mais.
2: A Stephanie Alves fica com você que está em Brasília, eu fico com você que está em São Paulo e você em toda a rede acompanha agora o noticiário da sua região. Obrigado por hoje, pessoal. Boa segunda e até amanhã.
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11: 7 horas e 28 minutos e 35 segundos na manhã de segunda-feira, dia 13 de julho de 2026. Eu sou Zé Costa, Sérgio Gianotti, tirando umas férias a partir de hoje. E eu, Zé Costa, fico com você aqui neste horário, um pouco mais cedo ou muito mais cedo. Bom dia, Sérgio Leão.
12: Muito bom dia, Zé Costa.
11: Tudo bem?
12: Tudo ótimo, e você?
11: Tudo bem, com sono. Até eu acostumar a acordar nesse horário vai ser difícil.
12: Vai?
11: Vai.
12: Muito bom que você é jovem.
11: Disse isso, exatamente.
12: Então, tipo...
11: Na né? flor da idade.
12: Na flor da...
11: Né?
12: É. Tá. Né?
11: Olha, não vamos começar assim nosso relacionamento aqui.
12: Já dura muito, há muito tempo.
11: É verdade. Já tem, há muito tempo. Tudo bem?
12: Tudo ótimo.
11: Semana boa?
12: Esperando uma semana boa, com sono também igual a você.
11: Sim. E... Teremos muita coisa interessante nesse programa hoje, né?
12: Sim, muita coisa interessante. Nossos colunistas, nosso bom humor de sempre. E claro, aquela nossa acidez, como o Gigi fala.
11: Isso, inclusive vamos fazer um anúncio bombástico hoje no programa.
12: Vamos.
11: Um anúncio bombástico.
12: Nem Léo Dias descobriu ainda.
11: Não, nem Léo Dias sabe. Vai saber através aqui do programa, no, por meio de nosso anúncio.
12: Sim.
11: Então aguardem, ouvintes, você vai ser surpreendido hoje aqui no programa, no Redação Paradiso.
12: Inclusive seria um luxo quando a gente anunciar o Léo publicava. Alô, Monique.
11: É isso, segunda-feira, 13 de julho, eu, Zé Costa, aqui nas férias de Sérgio Gianotti, a partir de hoje, junto com o Sérgio Leão, com você. Você aí, com todos os nossos colunistas, todo mundo participando, inclusive tem trânsito, né?
12: Sim, com o Felipe Macon essa semana.
11: Isso, Felipe Macon. Bom dia, tá aí por aí já, meu querido.
13: Pois é, Costa, ótimo dia pra você e pra todo mundo aqui na Nova Paradiso. A gente vai com informação da Avenida Brasil, porque depois de um acidente envolvendo um caminhão e uma moto na altura de Manguinhos, ainda há muitos reflexos no trânsito. A linha amarela no sentido Barra da Tijuca também tá com acidente envolvendo carro e duas motos. Panorama complicado nas vias expressas, há congestionamento. Você que tá vindo da Baixada Fluminense, melhor fazer uso da linha vermelha. E quem está saindo ainda de Jacarepaguá, pode pegar a Serra Grajaú ou Jacarepaguá como alternativa de caminho, evitando congestionamento tanto na linha amarela quanto pela Avenida Brasil. Informação também de Costa Barros, estrada de Botafogo, evitar a ônibus atravessados na via ocorrência policial. 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Daqui a pouco eu volto por aqui.
11: Valeu, valeu, Macon. E no nosso Redação Paradiso, claro, também tem música. São 7h31 agora e a gente abre o programa assim com o rei do rock, Elvis Presley.

0: Kid Abelha, amanhã 23, antes foi Elvis Presley com Suspicious Mind.
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0: Essa é a nova Paradiso, Redação Paradiso, agora 7h39. E hoje no programa você vai saber, ó, pastor Márcio Pôncio deixa cadeia após decisão de Moraes. Replantio recupera a área degradada de manguezal em Guapimirim e atrai de volta mais de 70 espécies. Depósito clandestino, onde ambulantes guardam materiais na orla do rio, tem até criação de galinhas. Que beleza! Na prorrogação, Inglaterra bate a Noruega e está nas semifinais da Copa. Essa manhã tem céu nublado aqui no Rio. Nessa segunda-feira, a máxima prevista para hoje é de 25 graus. E tem previsão de chuva durante o dia, segundo o Sistema Alerta Rio. Aqui nesse momento, no FM Hall, ao lado do aeroporto Santos Dumont, termômetros marcando 19 graus. Em São Paulo, faz 17 graus nesse momento. E em Brasília, 16 graus. Sérgio Leão.
2: É isso, Zé. E na edição de hoje você vai saber também que Prefeitura do Rio proíbe publicidade de plataformas de apostas em espaços públicos. E mais, criminosos tomam ônibus como barricadas na região de Costa Barros, zona norte da cidade. Atenção, cautela e redobrada ao passar pela região.
0: Só isso?
2: Só.
0: E um bom dia para os ouvintes, nada?
2: Muito bom dia, você ligado aqui no Redação Paradiso.
0: Muito bom. O que é que temos de café da manhã aí hoje que você trouxe, por favor?
2: É misto quente.
0: Misto quente.
2: Moranguinho.
0: Uhum.
2: É um Danone... Como é que fala?
0: Danone não, iogurte.
2: É um iogurte indeciso para misturar com morango.
0: Entendi.
2: Ele é sem sabor, é naturalzinho.
0: Pessoa natural.
2: E o suco de goiaba.
0: Pessoa muito natural, coisa linda isso. Tá bom, vamos em frente aqui no nosso Redação Paradiso, são 7h41. Que foi?
2: Eu tô adorando a exposição do meu café do meio.
0: 7h41, George Benson.

0: Isso é um clássico da MPB e um clássico de novela aqui na Nova Paradiso. Trilha sonora de Pecado Capital, 1975, Luiz Melodia com Juventude Transviada.
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0: É com você, Felipe Macon.
3: Zé Costa, de volta por aqui. A gente com informação da saída da Barra da Tijuca para a Zona Sul. Aconteceu um acidente envolvendo uma moto no túnel de São Conrado, no sentido Lagoa, deixando um trânsito mais lento para quem está na autoestrada Lagoa Barra. A gente confere também a chegada à Gávea, começa a ficar com trânsito mais intenso após o túnel acústico. Seguindo pela Orla da Lagoa, ainda boa movimentação na maior parte das avenidas Borges Medeiros e Epitácio Pessoa, sem dificuldades na ida para o túnel Santa Bárbara, através da Rua Pinheiro Machado, aterro do Flamengo. Com bom panorama, alternativa entre o centro e a zona sul. A gente confere também o trânsito na Avenida Brasil, porque continua bastante intenso, sabendo que na altura de Irajá, a parada de Lucas, tiveram alguns enguiços de veículos, de um ônibus e também de um utilitário, deixando o trânsito mais pesado. Lá na frente, em Bom Sucesso, a gente lembra que em Manguinhos houve uma batida envolvendo caminhão e moto, ainda deixando impactos no trânsito. Linha Vermelha é a melhor alternativa saindo da Baixada Fluminense. 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Volto com você, Zé Costa.
0: Valeu.
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0: Muito bem, estamos de volta às 7h53 aqui no Redação Paradiso. E olha só, o pastor Márcio Pôncio deixou ontem à tarde o presídio Pedrolino Erlin de Oliveira, conhecido como Bangu 8, no complexo penitenciário de Jericinó e voltou para casa. Márcio Pôncio, a gente lembra, foi preso no último dia 2 pela Polícia Federal durante a quinta fase da Operação Unha e Carne. No sábado, o ministro Alexandre de Moraes, do STF, converteu a prisão preventiva dele em domiciliar. A decisão impôs uma série de medidas cautelares, entre elas o uso de tornozeleira eletrônica. Uma área degradada de manguezal na área de proteção ambiental de Guapimirim, da Baixada Fluminense, ganhou um novo cenário após um projeto de restauração ambiental que foi iniciado em 2023. O trabalho realizado pelo Projeto Meros do Brasil, em parceria com a cooperativa Manguezal Fluminense, resultou no plantio de 1.250 mudas de espécies nativas. Antes do plantio, espécies vegetais não nativas foram retiradas em mutirões. No lugar delas, foram plantadas mudas de mangue vermelho, mangue preto e mangue branco, espécies características desse tipo de ecossistema, Sérgio Leão.
1: É isso, Zé.
0: É isso.
1: Simbora destacar agora também aqui que a Prefeitura do Rio determinou a proibição de veiculação de publicidade de plataformas de apostas em espaços públicos da cidade e em locais privados que dependam aí de autorização do Poder Municipal. O decreto foi publicado no Diário Oficial de hoje, segunda-feira. A medida vale para todos os locais onde há publicidade exterior, mobiliário urbano e demais locais cuja exploração dependa da autorização, licença, permissão ou concessão da Prefeitura do Rio. Segundo o prefeito Eduardo Cavalieri, o objetivo é reduzir a exposição da população às publicidades de plataformas de apostas esportivas e jogos de azar online. Segundo ele, a medida tenta proteger principalmente as crianças e os adolescentes.
0: Perfeito. 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

0: Quantos estão bem antes da Diana Ross, It's My Turn? Redação Paradiso, são 8 horas e 3 minutos.
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0: Falando aqui de esportes, a Inglaterra venceu a Noruega, jogaço, né, Sérgio Leão?
2: Muito.
0: Venceu por 2-1 na prorrogação após o empate nos 90 minutos e pela quarta vez a Inglaterra está nas semifinais da Copa do Mundo. Os gols dos ingleses foram marcados por Jude Bellingham, sendo um no tempo normal e outro na prorrogação. Esse cara é muito bom. Já para os noruegueses, o gol foi de um jogador que tem 1, 2, 3, 4, 5, 6, 7, 8, 9, 10, 11 letras no nome, sendo que só 3 são vogais. O resto é tudo consoante.
2: Sim.
0: Eu não sei falar. Abrindo o placar, ainda no primeiro tempo da partida.
2: É isso.
0: É isso?

0: de Brasília e vai ser realizada num estádio no Texas, nos Estados Unidos. Jogaço, né?
1: Jogaço.
0: França, né? Com aquele Mbappé que parece um tartaruga ninja, que tem uma velocidade absurda no campo. Impressionante como é que esse menino sabe fazer gol. Parabéns pro Mbappé. E claro que vai ser novamente aí um jogaço. Também vale destacar no final de semana ainda que Argentina e Suíça me fez tomar aí 4 calmantes e 2 sublinguais, porque, gente, que jogo é aquele que não acabava. Que jogasse, essa Copa realmente está eletrizante. Gostaríamos que a gente tivesse até agora, mas infelizmente o Brasil não deu esse amor pra gente, mas que na próxima o Hexa vem. E aproveita e manda beijo pros ouvintes. Posso, Zé?
1: Claro, perfeitamente.
0: Tem muita gente ligada aqui na gente, ó. Meu Carlos Deus. Alberto Ferreira ligadinho aqui. Elias Lopes dirigindo o busão. Um abraço, Elias. Motorista de aplicativo também aqui ligadaço da gente, Caio Victor. Um abraço pra você. Outro motorista de aplicativo aqui, o Jorge Luiz Santos da Silva Vieira. Um abraço, Luiz Costa também aqui, João Lelis, Teotônio Miguel, todo mundo ligado aqui no Redação Paradiso, um abraço e um beijo a todos.
1: Valeu, abraço pra você que tá ouvindo a gente aí, curtindo a Nova Paradiso. E ouvindo agora Gilberto Gil, Vamos Fugir, são 8:06, bom dia pra você, ótima segunda-feira, excelente semana.

0: Madonna com Material Girl no Redação Paradiso. 8 horas e 13 minutos agora. E a gente segue com informação para você, muita música boa. Esse é o Redação Paradiso.
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0: Mais informações do trânsito, Felipe Macon, é com você.
3: Pois é, Costa, de volta por aqui, a gente acompanha a movimentação pela Zona Norte, seguindo pela Avenida Marechal Rondon, dificuldades até o Riachuelo. Depois desse ponto, melhora a situação, seguindo rumo ao centro do Rio. Alternativa de saída do Engenho Novo por Medivila Isabel, Rua Barão do Bom Retiro, próximo ao antigo Jardim Zoológico, também com uma perda de tempo, chegando à Rua Teodoro da Silva, lá na frente, próximo da Avenida Professor Manuel de Abreu, o pessoal também já vai perdendo tempo. Seguem as dificuldades no acesso elevado da Avenida Paulo de Fronten com destino ao túnel Rebouças, ponte Rio-Niterói com fluxo intenso nos acessos por Niterói, refletindo pela Avenida do Contorno. Pessoal que vem da BR-101 Niterói-Manilha após o viaduto do Barreto, enfrenta trecho de lentidão. 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Volto com vocês, Zé Costa.
0: Valeu!
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10: Com Karen do Couto.
11: Se você é da turma da melhor idade como eu, tá na hora de apostar em uma alimentação rica em enzimas, porque ela pode ser surpreendentemente benéfica, te trazer um bem-estar e funcionamento corporal surpreendentes. Nessa faixa etária, se torna mais necessária a alimentação enzimática e a hidratação, pois pode contribuir para a saúde das artérias, inclusive para manter a pressão estável, prevenindo doenças cardíacas, dos ossos, dos dentes, das articulações, da pele, além de evitar cálculos renais e doenças degenerativas como câncer. As enzimas ajudam na convalescência e, apesar de não haver comprovação científica ainda, até pode contribuir para a cura. Se você tem mais dúvidas, já sabe, arroba Karen do Couto. Você quer mais informações? Me acessa por lá, ok? Tamo junto.
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0: Century com Lover Why, um momento romântico aqui no Redação Paradiso.
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0: Olha, o ator Rui Rezende morreu ontem aos 88 anos de idade. O ator fez diversos personagens no teatro, na televisão e no cinema. O principal deles foi o professor Astromar Junqueira na novela Rock Santeiro, de 1985. E o seu último papel foi na série Bom Dia, Verônica, em 2022. Rui Rezende também teve passagens por programas como Você Decide, A Grande Família, Caça-Talentos, Hipertensão e novelas dos anos 60 e 70, como Beto Rockefeller, O Espigão e a primeira versão de Carga Pesada. A poucos metros da praia de Ipanema, um prédio usado como depósito clandestino para ambulantes reúne barracas, cadeiras, mercadorias amontoadas e até uma criação de galinhas. O imóvel funciona sem qualquer identificação oficial e foi flagrado dias depois da Prefeitura do Rio anunciar um programa para combater a exploração irregular da orla por facções criminosas. O local foi escolhido pelo município para ser desapropriado e transformado em um depósito público destinado, aí sim, a ambulantes legalizados. Na fachada do prédio é possível ver a sigla de uma facção criminosa. Sérgio Leão.
2: Zé, e olha, pelo menos 3 ônibus foram tomados por criminosos para fazer barricadas no Complexo da Pedreira, em Costa Barros, zona norte aqui da cidade, na manhã de hoje. No fim da madrugada, o 41º Batalhão lá de Irajá iniciou uma operação para reprimir a ação de traficantes envolvidos em roubos de carros e de cargas na comunidade. Equipes também foram lá para buscar e remover barricadas previamente instaladas pelo 3º Comando Puro TCP. Em retaliação, na estrada de Botafogo, bandidos invadiram um coletivo da linha 778, que faz o trajeto Pavuna-Cascadura, e um outro da linha 920, que faz Pavuna-Bom Sucesso, e mandaram atravessar os veículos na pista e levaram as chaves. Na Avenida Pastor Martin Luther King Jr., o ônibus foi um outro ônibus foi tomado ali, que faz Pavuna-Sans Pena. Esse veículo já foi retirado. Em ruas transversais, grupos chegaram inclusive a atear fogo e colocar entulho para atrapalhar ali os policiais militares. Você que mora no entorno ou passa ali pela região, na ida para o trabalho ou na volta para casa, cautela aí redobrada por conta dessa operação que acontece ali na região de Costa Barros.
0: Muito bem, a gente aproveita para mandar abraço para você que está no ônibus aí, está no busão nesse momento, ouvindo o Redação Paradiso aí com fonezinho no ouvido, ou você motorista que deixa o som aí altão no ônibus para todo mundo ouvir. Outro dia peguei um 422, estava ouvindo vocês aqui, você e o Genote, Sérgio Leão, em alto e bom som dentro do ônibus.
2: Nossos ouvintes são assim, escandalosos.
0: Nossos ouvintes, a gente gosta assim. Abraço para você no ônibus, indo pro trabalho, ouvindo o Redação Paradiso. Uns 30 anos, mais ou menos, antes de você nascer, Sérgio Leão.
2: Bem antes.
0: Essa música foi lançada.
2: Eu sou um neném.
0: 1970.
2: Menina.
0: Menina, com Paulinho Nogueira. Esse é bonito. 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

0: Paulinho Nogueira com Menina, você é bonito demais, é sucesso e aqui você ouve um sucesso atrás do outro na Nova Paradiso. Não era isso que eu queria, não. Eu queria isso aqui.
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0: Eu queria isso aqui.
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0: Mais informações do trânsito, Felipe Macon de volta.
3: De volta aqui no Redação Paradiso e com a informação de batida envolvendo caminhão e carro na Rua das Laranjeiras, nas proximidades do viaduto Engenheiro Noronha, o viaduto de acesso do túnel Santa Bárbara. Foi uma batida no sentido Cosme Velho, vai deixando lentidão no trânsito. A gente também acompanha a movimentação pelas vias expressas, porque piorou na linha vermelha, na altura da Infraero, por conta de uma colisão com dois carros e moto mais na frente, nas proximidades da cidade universitária, seguindo em direção ao centro do Rio. Alternativa pela Avenida Brasil continua nada fácil. Houve há pouco uma colisão com carro e moto nas proximidades de Irajá e mais na frente o trânsito continua difícil na passagem pela Maré. Na linha amarela, uma queda de motociclista após o túnel da Covanca, nas proximidades da Cidade de Deus, vai explicando uma lentidão maior na rota em direção à Avenida Ayrton Senna, com destino à Orla da Barra da Tijuca. 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Segue com você, Zé Costa, no Redação Paradiso.
0: Valeu, Macon.
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0: Estamos de volta aqui no Redação Paradiso. Sérgio Leão foi agora há pouco ali fora e está um friozinho lá fora, sabia?
10: Tá frio.
0: Tá frio.
10: 19 graus.
0: É, tá bem friozinho. Tempo cinzento, estranho, mas vamos mandar abraço para os nossos ouvintes.
10: Parafraseando Adriana Calcanhoto, cariocas
0: não
10: gostam de não dias gostam. Nublados e frios. Olha, mandar aqui um beijo para os ouvintes ligados aqui na gente, ó, Carlos Renato Azevedo, Marcelo Furtado ouvindo a gente também aqui.
0: Abraço.
10: João Luiz Maia ligadaço, um beijo também aqui para Luciana Nogueira, Tereza, Juliana Martins, um beijo para você também, Maria Amélia também, Marilene Batista, todo mundo ligado no Redação Paradiso. E sabe o que os ouvintes querem saber, Zé?
0: O que é que eles querem saber?
10: Show de prêmios.
0: Show de prêmios? Vou show falar agora. Prêmios.
10: Agora.
0: É o seguinte, durante a semana você vai se inscrevendo para participar do show de prêmios. Você manda o seu nome completo aqui pro nosso WhatsApp com a frase quero participar do show de prêmios. Olha que frase genial essa, hein? Muito criativa. Quero participar do show de prêmios. Manda a frase e manda o seu nome completo e aí você se inscreve, né? Durante a semana, durante o programa Redação Paradiso, tá? Até às 10 horas você pode se inscrever. Essa semana, na sexta-feira, você pode levar um liquidificador da Mundial, patrão.
10: É isso.
0: As lojas da Macavi. Nessa sexta-feira, a gente vai ligar para um ouvinte que participou, que se inscreveu durante a semana. E atenção, hein? Quando o telefone tocar aí, não diga alô, bom dia, oi, quem fala. Não, você tem que atender falando assim, ó. Nova Paradiso, um sucesso atrás do outro. Se atender de outra forma, não ganha e o prêmio acumula para outra semana. Então não esquece, hein? Para participar, você manda o seu nome completo pra gente com a frase: quero participar do show de prêmios. E na sexta-feira, fica ligadinho, fica ligadinha no telefone. Tocou, você atende dizendo o que, Sérgio Leão?
10: Nova Paradiso, um sucesso atrás do outro.
0: Mas o ouvinte, como é que ele atende?
10: Nova Paradiso, um sucesso atrás do outro, acertei, Zé.
0: É sempre assim. É! Ganhei! 8h41, Redação Paradiso, Rádio Táxi.

0: Esse é o Redação Paradiso. Nessa manhã de segunda-feira, dia 13 de julho, Bruce Springsteen, Dancing in the Dark. Bruce Springsteen, inclusive, me lembra, Sérgio Leão, do anúncio que falaremos daqui a pouco, hein?
1: É isso.
0: Me lembra. Daqui a pouquinho, mais duas músicas e a gente vai falar desse anúncio bombástico. Aguarde.
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0: Olha, o ator neozelandês Sam Neill, conhecido pelo filme Jurassic Park, morreu hoje, aos 78 anos, em Sydney, na Austrália. A informação foi confirmada por sua família em um comunicado em suas redes sociais. Recentemente, ele havia informado que estava recuperado de um câncer após 5 anos de tratamento. Segundo ele, a remissão foi possível graças a uma terapia genética que modificou seu sistema imunológico. Em 2023, Sam Neill escreveu em seu livro de memórias que estava, entre aspas, possivelmente morrendo, após ser diagnosticado com linfoma não Hodgkin em estágio 3. Com carreira iniciada nos anos 1970, o ator Sam Neill tinha dezenas de trabalhos no cinema e na TV, incluindo a série Peaky Blinders e o filme O Piano. Os preços do petróleo subiam mais de 3% nessa segunda, refletindo a escalada do conflito entre Estados Unidos e Irã. A alta foi impulsionada pela intensificação dos ataques entre os dois países no fim de semana e pela decisão de Teerã de voltar a fechar o Estreito de Hormuz, uma das principais rotas de transporte de petróleo do mundo. O Estreito de Hormuz concentra cerca de 1/5 do petróleo comercializado no mundo. Sérgio Leão.
1: É isso. Simbora falar dela, Zé Costa.
0: Ela quem?
1: Rainha, mãinha, Veveta.
0: Veveta?
1: Veveta.
0: O que tens a falar dela?
1: Várias coisas. Ivete Sangalo, inclusive, é a atração confirmadíssima do Rock in Rio desse ano.
0: Verdade.
1: Já teremos novidades pra contar pra vocês, não posso falar ainda.
0: Verdade.
1: E olha, Ivete Sangalo, inclusive, disse que tá preparando um álbum de estúdio. Faz muito tempo que a Ivete não faz um álbum de estúdio, né? Ela tá fazendo muita questão de fazer essa coisa ao vivo.
0: Sim.
1: Audiovisual. E os fãs foram uma loucura com essa afirmação da baiana. Se ela realmente confirmar e bater o martelo, vai ser aí um hiato de 14 anos que Ivete vai lançar um álbum de estúdio. O último foi Onda Boa, lá em 2022. E Ivete também disse nas redes sociais, além dessa alegria pros fãs aí de fazer um álbum de estúdio, sobre a sua apresentação pro Rock in Rio, que tá marcada pro dia 13 de setembro. O Ivete é sempre atração confirmada no Rock in Rio e é sempre um acontecimento. Inclusive, no último Rock in Rio, Ivete voou, né, pela cidade do rock, tava lá presa em fios de aço. Todo mundo ali como, que isso, é Ivete voando? Era a Ivete voando.
0: Daqui é exatamente dois meses.
1: Dois meses.
0: Hoje é 13 de julho.
1: Daqui a 2 meses tem Veveta no Rock in Rio. E falando nela, que a gente não é de ferro, né? Sabe com quem ela foi flagrada, Zé Costa?
0: Como assim flagrada,
1: Zé? Com um novo amor.
0: Um novo amor?
1: Aos beijos com o empresário Thiago Maia durante o show de quem? Do Belo. Que trilha sonora, hein, Vete? Felicidades, mãinha. A gente adora. Você é feliz? A gente fica feliz juntinho.
0: Ivete Sangalo com um novo amor.
1: Um novo amor.
0: Olha.
1: Beijo, mãinha.
0: Ela não é fácil, não.
1: Ela é retadíssima.
0: Ela é demais. Beijo, Ivete. 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

Canta muito essa aí, hein? Cantava, né? Infelizmente. Aretha Franklin, Say a Little Prayer, você ouve aqui na Nova Paradiso, no Redação Paradiso. E atenção, chegou a hora. Você sabia que hoje, dia 13 de julho, é o Dia Mundial do Rock? Pois é, rock não é só um gênero musical, né? É atitude, história, uma trilha sonora que atravessa gerações. E nesse Dia Mundial do Rock, a gente celebra os riffs inesquecíveis, os hinos que marcaram época e os artistas que continuam emocionando fãs ao redor do mundo. E por falar em grandes nomes, a Nova Paradiso tem um motivo a mais para comemorar hoje, hein? 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Você, ouvinte, pode comemorar. É um festival que promete um line-up espetacular, reunindo lendas e grandes estrelas da música internacional, como Foo Fighters, Avenged Sevenfold, Calvin Harris, Stray Kids, Maroon 5, Demi Lovato, 21 Pilots, além, claro, de medalhões da nossa música brasileira que não podem faltar, como Gilberto Gil, a própria Ivete Sangalo. E, ó, entre essas estrelas tem um artista que, assim como esses aí que a gente falou, também faz parte da nossa programação e do coração dos ouvintes mundo afora. Elton John. Suas músicas seguem embalando momentos, emocionando gerações e mostrando que a boa música é realmente atemporal. A música Crocodile Rock, por exemplo, é um dos maiores sucessos do Elton John. Aparece em destaque no filme Rocket Man, filme de 2019, que retrata a trajetória do cantor. No longa, a canção simboliza um dos momentos de ascensão de Elton John, representando sua energia, criatividade e o enorme sucesso que ele conquistou ao redor do mundo. 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

0: o centro por meio da Visconde Niterói ou então pela Avenida Rei Pelé. Até o recado para quem está saindo de Vila Isabel, se puder evitar o trecho da Rua São Francisco Xavier próximo da UERJ, é o melhor negócio. A gente acompanha também a saída do centro para a Zona Sul, porque um ônibus chegou em Guiçá mais cedo, no túnel Marcelo Alencar, rota em direção ao Aterro do Flamengo, para quem vem pela Via Expressa da Zona Portuária, explicando o trânsito mais intenso. Se for para o túnel Rebouças, continua a retenção no acesso ao elevado da Avenida Paulo de Fronten, na altura do Trevo das Forças Armadas. Indo em direção ao túnel Santa Bárbara, a rota pela Cidade Nova, na Rua Benedito Hipólito, já está com o trânsito mais intenso nesta manhã. 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
1: Valeu!
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1: Théo Carvalho, bom dia.
6: Bom dia, Zé Costa, muito bom dia a todos. E hoje o nosso papo é mais uma vez sobre Copa do Mundo, que já tá acabando, porque nos últimos dias conhecemos as quatro semifinalistas desta edição. Na sexta-feira, a Espanha, com direito a mais um gol nos acréscimos, venceu a Bélgica por 2-1 e vai ser a adversária da França, que derrotou o Marrocos por 2-0 na quinta-feira. O duelo é um dos mais esperados pelo favoritismo que ambas as seleções tinham antes do início da competição, além de rivalidades como a de Mbappé, destaque do Real Madrid, como Lamine Yamal, destaque do Barcelona. A partida ainda servirá como uma espécie de revanche, já que o mesmo confronto aconteceu na semifinal da última Eurocopa, quando os espanhóis venceram por 2-1 e depois ainda se sagraram campeões. O outro duelo foi definido no sábado com a vitória da Inglaterra por 2-1 para cima da Noruega e a da Argentina por 3-1 contra a Suíça, ambos durante a prorrogação. Essa semifinal também é muito esperada pela rivalidade histórica de argentinos e ingleses, que vai muito além de questões dentro do campo de futebol. E por enquanto foi isso, viu, Zé Costa? Mais tarde eu tô de volta com mais informações.
1: Valeu, Theo, abraço!
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0: Reggae Night com Jimmy Cliff. Na Nova Paradiso você ouviu também o Wildon, As Dores do Mundo.
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0: Olha, a ampliação do horário de funcionamento do Segurança Presente em Niterói passou a reforçar o patrulhamento durante a madrugada, justamente em um momento em que comerciantes do centro e de Icaraí relatam aumento de furtos e arrombamentos a estabelecimentos comerciais. Inaugurada no mês passado, a nova base centro do programa ampliou o policiamento até às 2 da manhã, antes se encerrava às 10 da noite, atendendo a uma reivindicação antiga de empresários e moradores da região, que apontavam um período de menor presença ostensiva das forças de segurança durante a madrugada. O Distrito de Arte e Cultura da Lapa, projeto da Prefeitura do Rio, que prevê a criação do Boulevard Celaron, poderá ganhar uma espécie de calçada da fama, dedicada a personalidades ligadas à história da região. A proposta, apresentada pelo Polo Novo Rio Antigo e recebida com entusiasmo pelo prefeito Eduardo Cavalieri, prevê homenagens a músicos, compositores e sambistas que ajudaram a consolidar a Lapa como um reduto cultural. As homenagens seriam feitas em peças com o formato de pandeiro distribuídas ao longo da Alameda. Entre os nomes cotados estão Ismael Silva, Noel Rosa, Bete Carvalho e Geraldo Pereira. Só gente mais ou menos, né, Sérgio Leão?
2: Oh,
0: meu Deus!
2: Só bambas.
0: Diga lá.
2: Olha, antes de eu falar aqui a nota, né, já anunciamos aqui agora há pouco que somos rádio oficial.
0: Isso,
2: do Rock in Rio.
0: Com muito orgulho.
2: Brasil 2026. Assim, o meu lado, Suzana Vieira, está ativadíssimo, porque depois dessa notícia não tenho paciência para quem está começando. Olha, se você quer saber como é que tá o clima aqui no estúdio, aí, Zé Costa, corre lá. Zé Costa Rio e Sérgio Leão Rádio, acabamos de fazer uma collab mostrando como eu e Zé Costa ficamos nesse exato momento com a notícia de que Nova Paradiso, rádio oficial do Rock in Rio Brasil 2026, Sérgio Leão Rádio, Zé Costa Rio, corre agora pra você, eu quero você comentando e curtindo pra você ver e viver essa emoção junto com a gente.
0: Isso aí, bonitinhos.
2: Bonitinhos. E falando, obviamente, aqui de Rock in Rio, a Prefeitura do Rio informou, ó, preste atenção, hein, que termina no dia 18 de julho o prazo para o credenciamento de veículos de moradores do entorno do Parque Olímpico, lá na Barra da Tijuca, e na zona sudoeste da cidade, onde acontece, né, o Rock in Rio Brasil 2026. Somente veículos com cadastramento aprovado poderão acessar as ruas que serão interditadas durante o festival, durante o Rock in Rio. O cadastro deve ser feito pelo site da Prefeitura, site esse que eu te falo agora, credenciamento veículos.prefeitura.rio, credenciamento veículos.prefeitura.rio. Você vai acessar esse site e já lá você já vai solicitar o credenciamento, moradores que vivem ali em endereços localizados na área de bloqueio identificada pelo CEP do imóvel. A expectativa da prefeitura é credenciar mais de 20 mil veículos para o Rock Rio Brasil 2026, festival esse que tem Nova Paradiso, Zé, como rádio
0: oficial.
2: Se você quer saber como a gente ficou aqui, até Ebert Viana ficou vesgo com essa notícia.
0: É
2: como
0: verdade.
2: Assim? Você só vai saber lá no Instagram.
0: Vai,
2: Sérgio Leão Rádio, Zé Costa Rio.
0: Isso. Lembrando só sobre essa notícia que você falou do credenciamento dos carros lá dos moradores do entorno do Rock in Rio até o dia 18, que significa que é até sábado agora, tá?
2: Sim, é 18 de julho.
0: Bobeira não, é até sábado agora só. Boa sorte. Good luck. Vanessa da Mata e Ben Harper. Na Nova Paradiso, 9h20.

0: The Power of Love com Hugh Lewis and the News, tema de filme. De qual filme é essa música, Sérgio Leão?
1: Não me lembrei.
0: Eu sabia que você não ia saber, por isso que eu perguntei. De Volta para o Futuro.
1: Ah, é.
0: 1985.
1: Editando boletim.
0: Você já tinha 18 anos nessa época, hein, Sérgio Leão?
1: Eu não tinha, não.
0: Tinha não, né?
1: Qual é o ano?
0: 1985.
1: Não tava nem nos planos dos meus pais ainda.
0: Vamos mandar abraço pros ouvintes, vamos.
1: Simbora aqui, ó. Mandar um beijo aqui pra Kátia Pérez, junto com a gente aqui também, no Redação Paradiso. Fernando Nunes, Paulo Vieira, Rosini Oliveira aqui junto com a gente também. Sandra, todo mundo vibrando com a notícia. Nova Paradiso, rádio oficial do Legal. Rock in Rio Brasil 2026, o maior festival de música e entretenimento do mundo aqui na sua rádio favorita, junto com a gente. Ó, deixa eu pegar aqui mais quem, deixa eu ver, Vânia Rodrigues também, Elaine, um beijo pra vocês. E a gente já falou, vale lembrar de novo, você que ainda não sabe como eu e Zé Costa ficamos com essa notícia, porque a gente estávamos guardando isso dentro da gente, a gente não tava aguentando mais.
0: É verdade.
1: Eu pegava o telefone e falava assim, Léo Dias, publica. Mas olha, agora podemos realmente dizer, explanar pros quatro cantos, pra você ver como eu e Zé Costa ficamos. Corre lá no Instagram do Zé e no meu também, que a gente fez uma collab e colocamos pra vocês, nos amostramos, né, Zé Costa? Colocamos à mostra o nosso sentimento. Até Ebert Viana ficou vesgo com essa notícia.
0: Isso.
1: Como assim o Ebert ficou vesgo? Vai lá, Sérgio Leão Rádio, Zé Costa Rio. Zé Costa Rio, Sérgio Leão Rádio, e você confere lá a nossa reação depois que Marleninha autorizou a gente a dar a notícia que a Nova Paradiso é rádio oficial do Rock in Rio Brasil 2026.
0: Muito legal. Obrigado você, ouvinte, que está aí vibrando junto com a gente. Por essa notícia. Valeu, valeu.
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0: Felipe Macon é com você.
3: Estamos de volta, Zé Costa, observando a movimentação pela linha vermelha, continua péssima para quem vai seguindo em direção ao centro, dificultou demais vindo da Baixada por conta de uma batida envolvendo dois carros e moto na altura da cidade universitária, impactando ao longo do trecho da linha vermelha, desde o Parque das Missões, passando também próximo ao aeroporto. A Avenida Brasil é rota alternativa, mas sabendo também da lentidão nas imediações da Maré, isso no sentido centro, e em direção à Zona Oeste, a perda de tempo é explicada por conta de uma manutenção na via que ocorre nas proximidades da Passarela 11, em Ramos. Na Zona Sul, em Copacabana, houve uma batida envolvendo carro e moto. Na Avenida Nossa Senhora de Copacabana, próximo da Rua Siqueira Campos, o trânsito é intenso, Corpo de Bombeiros foi acionado para o local. Gary Lee e Alex Lifeson celebram 50 anos de Rush. 50 Something Tour, 30 de janeiro de 2027, estádio Newton Santos, Engenhão, Rio de Janeiro. Garanta já seu ingresso. Daqui a pouco eu volto aqui na Nova Paradiso.
0: Valeu, valeu. Presta atenção aqui agora, todo mundo.
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8: Diga lá, Gradiloni, muito bom dia.
9: Zé Costa, bom dia, ouvintes da Nova Paradiso. Zé, a semana está começando com novos ataques no Golfo Pérsico. Estados Unidos e Irã bombardearam alvos uns dos outros durante o fim de semana. E o Irã ameaçou fechar novamente o Estreito de Hormuz. Com isso, o preço do petróleo subiu. A cotação do barril do Brent está em alta de 3,3%, a US$ 78,50. Ainda está bem abaixo do pico. O petróleo chegou a US$ 110, mas está acima dos cerca de US$ 68, US$ 70 que valiam antes da guerra. Claro, isso elevou a preocupação de inflação nos Estados Unidos. Por isso, o dólar está subindo um pouquinho. A moeda americana está a R$ 5,116, uma alta de 0,13%. O dólar só não subiu muito porque na sexta-feira a inflação brasileira veio muito abaixo do esperado e isso animou um pouco os investidores. Pelo mesmo motivo, apesar da bolsa americana estar caindo no pré-mercado, as ações brasileiras lá em Nova York estão praticamente estáveis. É isso aí, meu caro. Um bom dia, uma boa semana para você e para os ouvintes da Nova Paradiso. Até amanhã.
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0: Emily Madrugada, antes All Green Let's Stay Together, essa é a nova Paradiso, o Redação Paradiso, agora 9h41.
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0: O presidente dos Estados Unidos, Donald Trump, afirmou que vai tomar o controle do Estreito de Hormuz ao ser questionado sobre a volta dos conflitos com o Irã na manhã de hoje. Em entrevista à emissora americana Fox News, Trump disse que os Estados Unidos serão o guardião do Estreito. Como assim? E apesar das críticas feitas à ideia de Teherã de passar a cobrar tarifas das embarcações que transitam na rota, ele afirmou que pretende cobrar pedágio caso seu plano se concretize. Meu Deus do céu.
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0: Toda mulher já nasce com um roteiro esperado. Nele, a que deseja demais, a que ocupa espaço além do combinado, a que abre a boca na hora errada, termina sempre do mesmo jeito. Calada, corrigida, posta pra fora. Simone não seguiu. 50 anos de carreira e ela ainda escolhe o risco. Não o confronto do legado, não a reverência garantida. O risco de novo, de outra forma, com gente nova. Que mulher é essa? Não é tributo. É o primeiro de uma nova fase, com direção musical e arranjos de Ana Frango Elétrico e direção artística e figurinos de Ronaldo Fraga. Simone no Vivo Rio, dia 7 de agosto, às 21h. Simone é legal, hein, Sérgio Leão?
2: Que mulher é essa?
0: Simone, muito bom. Novo show, que mulher é essa?
2: Que voz.
0: Ela é demais.
2: Simone é maravilhosa. Olha, você mora com o tempo?
0: Vamos lá.
2: Frio. Segundo o Sistema Alerta Rio para hoje, segunda-feira, o transporte de umidade do oceano em direção ao continente vai influenciar o tempo aqui na cidade do Rio. A previsão é de céu nublado, a parcialmente nublado e chuva fraca isolada ao longo do dia, segundo aí o Sistema Alerta Rio. Os ventos estarão fracos a moderados e as temperaturas vão apresentar declínio para a tristeza dos cariocas, né? Parafraseando aí a nossa Calcanhoto, não gostamos nenhum de dias nublados. Dia de hoje começou ali com 15, 16 graus, frio para um caramba. E olha, a máxima de hoje vai chegar ali somente até os 25 graus. O Rio tá frio, mas sabe o que tá quente?
0: O que que tá quente?
2: A nossa reação depois que descobrimos que somos rádio oficial do Rock in Rio Brasil 2026.
0: Nosso coração está quentíssimo.
2: Meu lado, Suzana Vieira, está ativadíssimo. Tenho paciência para duas ou três pessoas, mas para Nova Paradiso vou ter muita paciência, porque estaremos lá
0: no
2: Rock in Rio Brasil 2026. Ebert Viana ficou vesgo. Você ainda não viu essa foto minha do Zé Costa? Corre lá. Zé Costa Rio, Sérgio Leão Rádio. Sérgio Leão Rádio, Zé Costa Rio. Tá lá nossa reação depois que Marleninha autorizou e bateu o martelo para falarmos que somos rádio oficial do Rock in Rio Brasil 2026.
0: Estamos nos sentindo.
2: Estaremos como? Do lado do Elton John.
0: Aliás,
2: vamos dividir camarim
0: não,
2: com o Elton John.
0: Não estamos nos sentindo, nós somos.
2: Somos.
0: Somos.
2: É isso. Nosso cabelo vale quanto?
0: É isso. Ah, vale um dinheiro.
2: 10 mil reais.
0: 9h45.
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0: Cidade Negra, onde você mora?
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0: Onde você mora eu não sei, mas sei que pega aí o rádio 89,5, por isso você tá ligadinho, ligadinha aqui na Nova Paradiso. E hoje a gente falou aqui no Redação Paradiso, pastor Márcio Pôncio deixa a cadeia após decisão de Moraes. Replantio recupera a área degradada de manguezal em Guapimirim e atrai de volta mais de 70 espécies. Depósito clandestino onde ambulantes guardam materiais na Orla do Rio tem até criação de galinhas. Na prorrogação, Inglaterra bate a Noruega e está nas semifinais da Copa Sérgio Leão.
2: É isso, Zé Costa. Na edição de hoje do Redação Paradiso, você soube também... Rock in Rio,
0: É nóis!
2: É nóis! Nova Paradiso, rádio oficial do Rock in Rio Brasil 2026. E falando em Rock in Rio, atenção, moradores do entorno do Parque Olímpico têm até o dia 18 de julho para cadastrar seus veículos. Atenção, hein? Aqui, os ouvintes estão exigindo já, sabia?
0: O quê?
2: Foram lá comentar no nosso post que tá em collab entre eu e sim. Você. Sérgio Leão Rádio e Zé Costa Rio. Você que não viu, vai lá conferir. Já dizendo, e os ingressos? Vamos poder ir de graça pro Rock in Rio? Calma, gente.
0: Uma
2: coisa de cada vez.
0: Gente, apressa.
2: Nem foi lá, não comentou, não engajou a publicação e quer do nada pedir ingresso.
0: Vocês amam a gente ou vocês querem ingresso?
2: É.
0: Pronto, falei. Não precisa responder. Não precisa responder.
2: Cuidado com a resposta. Calma, vai ter.
0: Vai ter sim. Se
2: já
0: liga
2: te adianto,
0: na Nova Paradiso que vai ter.
2: Finge que é fofoca e espalha, vai ter.
0: Isso, vamos em frente. 9h53. Isso aqui é pra quem tá acordando agora, ligou o rádio agora, colocou no aplicativo aí, já começar o dia animado. Animada. Segunda-feira, 13 de julho.

0: Legião Urbana Monte Castelo aqui na Nova Paradiso, encerrando o nosso Redação Paradiso. Com o resultado da promoção, um par de ingressos para a maior roda gigante da cidade, a Upstar. Quem está levando é a Bruna Fabiane Francisca. Bruna Fabiane Francisca, final do telefone 8671. A Bruna não tem sobrenome, reparou? É só nome. Bruna Fabiane Francisca. Ela é três pessoas em uma.
1: Nossa.
0: Né?
1: Como disse Simone, que mulher é essa?
0: Que mulher é essa? Bruna Fabiane Francisca, final do telefone 8671, ganhou um par de ingressos para a roda gigante e Upstar. Se liga aí no WhatsApp. Você vai receber daqui a pouco mensagem da nossa equipe de promoção explicando como utilizar os ingressos que você acaba de ganhar aqui na Nova Paradiso. Meu amigo Mário Márcio.
2: Muito
0: tudo
2: bom
0: bem?
2: Dia, Zé Costa.
0: Bom dia.
2: Tudo ótimo.
0: Vamos explicar aqui para quem está, não está bem informado ainda. Sérgio Gianotti está de férias a partir de hoje. Sim. E eu, Zé Costa, estou fazendo mais cedo, então, o horário do Redação Paradiso. Com isso, Mário Márcio pega agora 10 da manhã, no horário que eu estaria entrando. Eu estou saindo, Mário Márcio está entrando.
1: Com essa bela voz aveludada.
2: E já chego com uma excelente notícia no dia que vocês acabaram de anunciar que a Nova Paradiso é rádio oficial do Rock in Rio.
0: Isso aí, com muita honra e muito orgulho.
2: Isso, e muito garbo. E muitos ingressos.
1: Muitos ingressos. Mário Márcio, qual o show que você jamais deixaria de ver no Rock in Rio?
2: Cara, eu já vi duas vezes, mas quero ver de novo o Elton John.
0: Também.
2: E a Demi Lovato.
1: Adorei.
0: Eu já assisti ao Elton John também duas vezes no Rock in Rio. Muito bom o show do Elton. Muito
2: bom. Foi no Rock in Rio que eu vi?
0: Foi? Eu vi no Rock in Rio, não lembro quando foi, que teve Elton John e acabou Elton John, entrou Rod Stewart.
1: Nossa.
0: Muito bom também.
2: Não foi naquela chuva não, né?
0: Não tava chovendo não.
2: Não?
0: Não.
2: Olha, agora minha memória.
0: Aliás, pra falar em Rock in Rio, vou falar. Vou falar aqui agora, hein?
1: Ok, ok.
0: Vou até tirar a trilha. Eu fui no primeiro Rock in Rio.
2: Ah, então qual é a vantagem?
0: 1985.
2: Qual é a vantagem? Nossa.
0: Você também foi?
2: Eu também fui.
0: Sérgio Leão foi?
1: Eu não tava nem nos projetos do joelho do meu pai.
0: Ai, ai, ai.
1: E então quem foi a primeira atração do Rock in Rio?
0: Primeira atração do Rock in Rio. Abriu a história do Rock in Rio, Ney Mato Grosso.
1: Vovô, maravilhoso.
0: Ney Mato Grosso.
2: Tá vendo? Ele tinha
0: bacana,
2: que,
0: né?
2: Ele deixou a bola quicando.
0: Ele puxou a sardinha logo pra brasa de Ney. Menino Ney.
1: Menino Ney. Nosso verdadeiro
0: Nosso
1: menino
0: verdadeiro
1: Ney.
0: Verdadeiro menino Ney. Esse não deixa a bola cair.
1: Não deixa. Esse não deixa. Valeu. Olha, Mário Márcio agora chegando. Mário, a gente fez uma foto aqui e sabe o que mais chamou a atenção? Não foi nem o Zé. Foi o clique da foto que a Mônica tirou, nossa aqui amiga da co-irmã, foi o Herbert Viana Vesgo.
0: Participação de Herbert Viana.
2: Ah, eu vou ver isso.
0: Veja.
2: Como eu faço pra ver?
0: Tá lá no Instagram, Zé Costa Rio
1: e Sérgio Leão Rádio em collab. Isso. Qual é o seu, Mário? Pra ver seus nudes, suas publicações.
2: O meu é Mário Márcio Locutor.
1: Mário Márcio Locutor.
0: Valeu, gente. Amanhã eu volto, então, no Redação Paradiso a partir das 7h30 da manhã. Mário Márcio, abraço.
2: Abraço, Zé. Bom descanso.
0: Valeu, valeu. Tchau, gente.
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3: 10:08. Salve, gente. Muito bom dia. Eu sou o Mário Márcio. Vamos juntos até as 2. Um sucesso atrás do outro. Você já sabe, né?
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3: Começando, vamos até o ano de 1978. Grande sucesso da banda Player. Baby, Come Back.

0: Ramones, Too Tired to Mention, Simply Red, Altaí Veloso, da trilha sonora da novela Rock Santeiro de 1985, Entra e Sai de Amor. 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
0: Para saber do trânsito, vamos até o Centro de Operações Rio. Bom dia, Felipe Macon.
2: Oi, bom dia para você, Mário Márcio. Ótimo dia para todos aqui na Nova Paradiso. A gente de olho na movimentação da Transolímpica tem lentidão no caminho em direção Recreio, rumo à Barra da Tijuca. Isso por conta de uma situação ali nas proximidades do túnel da Taquara. Teve um enguiço de um caminhão. Ainda assim, não chega a impactar nos acessos pela Avenida Brasil, mas esse congestionamento já na Transolímpica. Pessoal que vai pela Rua Cândido Benício perde tempo no sentido tanque, porque teve ocorrência também no trânsito envolvendo um caminhão enguiçado. Ou, portanto, dois caminhões enguiçados prejudicando essa rota em direção à zona sudoeste do Rio de Janeiro. Se for pela linha amarela, já resolvido uma queda de motociclista na altura do túnel da Covanca, servindo de rota alternativa, ou então vindo pela Serra Grajaú Jacarepaguá. Sabendo que se for pela linha amarela, continua o fluxo intenso na chegada à Avenida Ayrton Senna. Falando de outros pontos, ida para a Zona Sul, retenção no acesso elevado à Avenida Paulo de Fronten, rumo ao túnel Rebouças, já dentro do túnel tudo ok, apesar da lentidão lá na frente, na saída para a Rua Jardim Botânico, próximo do Parque Lage, na direção da Gávea. Túnel Santa Bárbara com bom panorama, o mesmo valendo pelo aterro do Flamengo. Hora H Honda, HRV, linha City e WRV com bônus de 15 mil, o HRV 2020. 26 com taxa zero. E muito mais. Aproveite. Daqui a pouco eu volto. Segue no estúdio da Nova Paradiso.
0: Valeu, Macon. Obrigado. Até já.
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Antes teve Lulu Santos, Certas Coisas. Nova Paradiso, rádio oficial do Rock in Rio, faltando 8 para as 11. Roupa nova.

0: OMD, Pandora's Box. 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
0: Bora lá pro centro de operações e mais uma vez, Felipe Macon tem novidades do trânsito. Fala aí, Macon.
2: Mário Márcio, a gente confere a movimentação de caminho para o Rio. Para quem sai de Niterói, melhorou bastante o trânsito no acesso para a ponte pela Avenida do Contorno, sem dificuldades na ponte em direção ao Rio, elevado do gasômetro, acesso à Avenida Francisco Bicalho também. Se for pela Via Expressa da Zona Portuária em direção à Zona Sul, bom panorama. A Avenida Brasil continua com movimentação de intensa lenta entre Bom Sucesso e o Caju. Linha Vermelha com a mesma situação passando pelo Caju. Pelo menos antes, nas imediações do aeroporto, pessoal não encontra dificuldades. Rodovia Presidente Dutra, congestionamento em Nova Iguaçu, seguindo em direção à Avenida Brasil, por conta de obras. Quem passa pela região da Posse perde tempo. 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Volto com você, Mário Márcio.
0: Obrigado, Macon.
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0: Somente veículos com cadastramento aprovado poderão acessar as ruas que serão interditadas durante o Rock in Rio. O cadastro deve ser feito pelo site da Prefeitura em credenciamentoveiculos.prefeitura.rio. Podem solicitar credenciamento moradores que vivem em endereços localizados na área de bloqueio identificada pelo CEP do imóvel. A expectativa da Prefeitura é credenciar mais de 20 mil veículos. Prefeitura do Rio determinou a proibição de veiculação de publicidade de plataformas de apostas em espaços públicos da cidade e em locais privados que dependam de autorização do Poder Municipal. A medida vale para todos os locais onde há publicidade exterior, mobiliário urbano e demais locais cuja exploração dependa de autorização, licença, permissão ou concessão do município.
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E o som da Toni Braxton, I Don't Want To.

Muito bem, essa última foi a Gal Costa Brasil, tema de abertura da novela Vale Tudo, original de 1988, que teve representação ano passado, 2025. Antes teve o Jon Bon Jovi, Miracle. 11 horas 31 minutos. Essa é a nova Paradiso e o Sem Escalas, um sucesso atrás do outro, sem comerciais. 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

Santana Winning. Além da icônica guitarra de Carlos Santana, Winning tem também vocais do cantor escocês Alex Lagerwood, que nos deixou recentemente em abril deste ano. Nova Paradiso 1141.

0: A última dos 100 escalas, a versão remix de The Greatest Love of All, Whitney Houston.
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0: Opa, voltamos ao Centro de Operações Rio. Felipe Macon tá chegando com novas informações do trânsito.
6: Mário Márcio, ótima tarde para você e a todos aqui na Nova Paradiso. A gente confere a movimentação de chegada ao centro do Rio, Avenida Presidente Vargas, com a pista lateral apresentando dificuldades e muito por conta do acesso para a Avenida Passos. Alenta a movimentação em direção à área da Carioca, tanto pela Avenida Passos quanto pela Avenida Rio Branco. Nesse momento, quem segue pela Avenida Rei Pelé já não encontra o congestionamento de início da manhã, próximo da Avenida Maracanã, mas fico alerta pela região por conta de obras na Rua General Canabarro, entre a Avenida Maracanã e a Rua Ibituruna. Sinal apagado na esquina da Rua São Francisco Xavier, com a radialista Valdir Amaral. 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Segue no estúdio da Nova Paradiso.
0: Boa tarde para você também, Macon. Obrigado pelas informações.
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0: A Inglaterra venceu a Noruega por 2-1 na prorrogação após empate nos 90 minutos e está pela quarta vez nas semifinais da Copa do Mundo. Os gols dos ingleses foram marcados por Jude Bellingham, sendo um no tempo normal e outro na prorrogação. Já para os noruegueses, o gol foi de Schjerdrup, acho que é isso o nome do cara. Ele abriu o placar ainda no primeiro tempo. Amanhã continua, amanhã tem mais Copa do Mundo. A França enfrenta a Espanha pelo primeiro jogo da semifinal. A partida será realizada às 16h no AT&T Stadium em Dallas. E o Grêmio fechou a contratação do meia atacante Giovanni Cabral, de 28 anos, que disputou a Copa do Mundo de 2026 pela seleção de Cabo Verde. O reforço assina contrato por 1 ano e meio com o clube gaúcho. O técnico Luiz Castro confirmou a chegada do jogador ontem, durante coletiva de imprensa após vitória sobre o Cruzeiro em amistoso no estádio Mané Garrincha, em Brasília.
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11: Outro dia, um empresário me contou que ia abrir a primeira empresa, sozinho, do zero, sem depender de marca nenhuma. Eu admirei a coragem. Os números revelam uma história difícil. No Brasil, quase 30% dos pequenos negócios independentes fecham as portas em 5 anos, segundo o Sebrae. Entre franquias, essa taxa de encerramento cai para menos de 6% em 1 ano, de acordo com a Associação Brasileira de Franchising. A diferença não está na coragem de quem empreende. vende. Está no sistema que sustenta a decisão. Franquia entrega processo testado, marca validada, suporte constante, e isso reduz a parte mais cara de qualquer negócio, que é aprender errando com o próprio caixa. Isso não diminui quem escolhe caminhar sozinho. Mostra que existe uma forma de empreender com menos tentativa e mais repetição do que já funciona.

Billie Jean, Michael Jackson, 14 bis, todo azul do mar, um sucesso atrás do outro. Nova para Diz o meio-dia e 19.

0: Milk and Toast and Runny, da dupla Roxette, tá na trilha da novela Um Anjo Caiu do Céu, sucesso da TV Globo de 2001. Antes teve Lulu Santos, A Cura.
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11: Olá, querido ouvinte, hoje vamos falar sobre alimentos obrigatórios para idosos com fraqueza muscular e sarcopenia. Então pega papel e caneta e anota aí. Proteínas magras, como peixes, frango e ovos, ajudam a manter e a reparar os músculos. Vegetais de folhas verdes escuras, como espinafre e couve, são ricos em vitaminas e minerais que apoiam a saúde muscular. Fontes de cálcio, como laticínios, e esses mesmos vegetais também mantêm a força óssea, fundamental para a função muscular. Além disso, frutas e legumes coloridos, como frutas vermelhas e cenouras, são ricos em antioxidantes que combatem danos celulares. Para mais dicas de saúde para idosos, siga agora mesmo o meu canal do YouTube, Doutor João. Te vejo lá e até a próxima.

Pretenders, Don't Get Me Wrong, retratos e canções, Sandra Sá. 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

0: And I Am Home Again. Música boa não tem prazo de validade, né? Que bom. Elton John, Blue Eyes, depois do intervalo tem 100 escalas e promoção. Sai daí não, rapá.
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0: O ator neozelandês Sam Neill, conhecido pelo filme Jurassic Park, morreu hoje aos 78 anos em Sydney, na Austrália. A informação foi confirmada por sua família em um comunicado em suas redes sociais. Recentemente, ele havia informado que estava recuperado de um câncer após 5 anos de tratamento. Segundo ele, a remissão foi possível graças a uma terapia genética que modificou o seu sistema imunológico. Em 2023, Neil escreveu em seu livro de memórias que estava, abre aspas, possivelmente morrendo, fecha aspas, após ser diagnosticado com linfoma não Hodgkin em estágio 3. Com carreira iniciada nos anos 1970, Sam Neill tinha dezenas de trabalhos no cinema e na TV, incluindo a série Peaky Blinders e o filme O Piano. E olha só que iniciativa bacana! A ampliação do horário de funcionamento do segurança presente em Niterói passou a reforçar o patrulhamento durante a madrugada, justamente em um momento em que comerciantes do centro e de Caraí relatam aumento de furtos e arrombamentos a estabelecimentos comerciais. Inaugurada no mês passado, a nova base centro do programa ampliou o policiamento até as 2 da manhã. Antes se encerrava às 22 horas, atendendo a uma reivindicação antiga de empresários e moradores da região que apontavam um período de menor presença ostensiva das forças de segurança durante a madrugada. Aliás, essa iniciativa deve ser estendida para as outras regiões do Rio de Janeiro, porque é exatamente na madrugada que a bandidagem se sente mais à vontade para agir.
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0: Maravilha, vamos para mais uma edição do Sem Escalas com um sucesso atrás do outro. E durante o Sem Escalas, temos promoção. Valendo agora a par de convites para você assistir a comédia musical Como a MPB Acabou com a Minha Vida Amorosa, com Flávia Santana. Esses ingressos são válidos para o próximo domingo, dia 19, 6 da tarde, no Teatro Total Energies. Para concorrer a ingressos para Como a MPB Acabou com a Minha Vida Amorosa, você deve enviar mensagens de texto a partir de agora com seu nome completo e bairro para o nosso WhatsApp, que é o 998951895. Depois aguardo o resultado e a gente divulga no fim do Sem Escalas. Boa sorte! E esse sonsaço de Isley Brothers. Os mais experientes, com certeza, já suspiraram. Highways of My Life.

Phil Collins, I Cannot Believe It's True. Antes teve Kid Abelha, Os Outros, Nova Paradiso, Rádio Oficial do Rock in Rio, 1h17. Djavan.

0: Jota Quest, o vento.
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0: Tem promoção rolando durante os 100 escalas, tá? Você pode participar ainda. Tem um tempinho para você mandar mensagem pro nosso WhatsApp e concorrer a par de convites para assistir a comédia musical Como a MPB Acabou com a Minha Vida Amorosa, com a Flávia Santana, domingo, dia 19, 6 da tarde, no Teatro Total Energies. Então, perde tempo não. Manda nome completo e bairro pro nosso WhatsApp 998951895. No fim do 100 escalas, eu digo o nome do ganhador ou ganhadora. Tomara que seja o seu nome. Seguimos com um sucesso atrás do outro no 100 escalas. Agora com Jennifer Lopez.

0: A última dos 100 escalas, Bete Balanço, Barão Vermelho.
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0: Tem o resultado da promoção que rolou durante os 100 escalas. Par de convites para comédia musical Como a MPB Acabou com a Minha Vida Amorosa com a Flávia Santana. Esses ingressos são válidos para domingo, dia 19, lá no Teatro Total Energy. Se você participou, se liga. Se liga principalmente se você tem final de telefone 7045 e se chama Tatiana. Tatiana Reis Fontes Monteiro faturou os ingressos. Tati, nossa equipe de promoções vai manter contato com você para combinar aí a entrega dos seus ingressos. Bom divertimento lá no Total Energies no domingo, tá? Obrigado pela participação. Você que tentou e não conseguiu, segue ligado, porque daqui a pouquinho a Patrícia tem promoção para vocês durante a tarde aqui na Nova Paradiso.
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0: Olha só que outra belíssima iniciativa, o Distrito de Arte e Cultura da Lapa, projeto da Prefeitura do Rio que prevê a criação do Boulevard Celaron, poderá ganhar uma espécie de calçada da fama dedicada a personalidades ligadas à história da região. A proposta apresentada pelo Polo Novo Rio Antigo e recebida com entusiasmo pelo prefeito Eduardo Cavalieri prevê homenagens a músicos, compositores e sambistas que ajudaram a consolidar a Lapa como um reduto cultural. As homenagens seriam feitas em peças com formato de pandeiro distribuídas ao longo da Alameda. Entre os nomes cotados estão Ismael Silva, Noel Rosa, Bete Carvalho e Geraldo Pereira. O governo brasileiro vai aguardar a dimensão da decisão dos Estados Unidos sobre a aplicação de novas tarifas de 25% e 12,5% nas exportações de produtos brasileiros para calibrar a reação ao governo de Donald Trump. Termina na quarta-feira o prazo para a Casa Branca decidir se coloca em prática ou não a nova ofensiva contra o Brasil. 2:02, Patrícia Cunha, que saudade.
6: Ô, Mário Márcio, que surpresa te encontrar aqui hoje. Tudo certo?
0: Tudo certo. Desculpe o atraso, mas é que eu também estava com muita saudade.
6: Patrícia, vou te ver por aqui então um tempinho, né?
0: Um tempinho aí, o nosso Janote está de férias, aí o Zé está fazendo redação e eu fazendo o horário que normalmente o Zé faz.
6: Um prazer gigante. Vamos ter essa troca aqui.
0: Isso. Beijo grande, bom
6: trabalho.
0: Beijocas! Gente, obrigado aí pela companhia. Volto amanhã às 10. Vocês são os melhores, não esqueçam disso. Tchau, tchau.
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6: Ótima tarde, ótima segunda-feira para você que está aqui na Nova Paradiso. Eu sou Patrícia Cunha, a partir de agora te faço companhia. A gente segue juntos até as 6 da tarde com um sucesso atrás do outro.
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6: Abra essa hora com um super clássico da década de 80, The Manhattans, Forever by Your Side.

Rainha do Pop, Madonna com La Isla Bonita. Nova Paradiso, 2:18. A gente segue ao som de Una Falcão.

0: Inner Circle, já tem mais por aqui.
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0: Ótima tarde, ótima segunda-feira para você que está aqui na Nova Paradiso em 89,5. 2h36.
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dupla inglesa Naked Eyes, sucesso lá da década de 80, você curtindo por aqui. Nova Paradiso, 2h46. A gente segue ao som da Legião Urbana.

0: Encerro muito bem essa hora ao som da banda Titãs. Comida.
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0: Atenção, você motorista, como é que tá o trânsito neste momento? Segunda-feira, 2h59, a gente vai pro Centro de Operações. Sérgio Leão tem informações. Oi, Sérgio, boa tarde.
2: Oi, Paty, boa tarde para você e pros ouvintes ligados aqui na Nova Paradiso. Vamos juntos? Semana começando, simbora destacar a situação ali pela Barra da Tijuca, no sentido São Conrado, motorista que tá ali pela Ministra Ivan Lins, paciência, uma faixa tá interditada na pista central, próximo ao acesso ali para a Ponte da Joatinga, em função desse caminhão enguiçado, está intenso no trecho, o motorista perde tempo ao passar por lá. 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
0: Combinado, Sérgio, até já.
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0: E o Rio de Janeiro enfrenta investigações sobre 71,8 bilhões de reais em contratos e recursos públicos suspeitos de corrupção, valor suficiente para implementar 15 projetos de mobilidade, como a linha 3 do metrô, que ligaria o Rio a Niterói e São Gonçalo. Diversas operações, como a Sem Refino e Unha e Carne, apontam fraudes envolvendo políticos e empresários. O montante investigado supera metade do orçamento estadual de 2026, destacando a complexidade do setor público e a dificuldade da população em compreender a aplicação desses recursos. E o governador em exercício do Rio, Ricardo Couto, anunciou um decreto que atualiza a estrutura do Rio Previdência, tornando os cargos de direção exclusivos para especialistas em previdência social. A medida visa aumentar a transparência e a gestão previdenciária, alinhando-se ao programa Pró-Gestão RPPS. O decreto também determina mandato de um ano para representantes no Conselho de Administração, com possibilidade de recondução.
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0: Ótimo início de semana. Você está na Nova Paradiso em 89,5. Eu sou Patrícia Cunha, te acompanho até as 6 da tarde. 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Boa sorte para você. Nossa viagem vai começar e é lá no finalzinho dos anos 90, ao som do duo britânico Lighthouse Family.

Você curtindo Sem Escalas, The Right Thing, Simply Red. Nova Paradiso, 3:18. Rádio Táxi.

Aos anos 80, a gente curtindo Rick Astley em uma hora de música, mais uma edição do Sem Escalas para te acompanhar nesta tarde de segunda-feira. 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Já já saiu o resultado. Pepeu Gomes.

Você curtindo no Sem Escalas, Tim Maia, gostava tanto de você. Nova Paradiso, 3h45. A gente segue com o clássico de Lionel Richie.

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0: gente encerra muito bem. Uma hora de música, mais uma edição do Sem Escalas ao som da banda Skank, Balada do Amor Inabalável. Você que participou, atenção, tá levando um par de convites para curtir o musical Espelho Mágico com Marcos Veras, Eliane Giardini, grande elenco no dia 17 deste mês, sexta-feira, às 7 da noite no Teatro Riachuelo Rio. Tá bom, Guaraci da Silva Soares? Você é ganhadora, Guaraci da Silva Soares, final de telefone 4623. Fica atento ao seu WhatsApp, tá bom, Guaraci? Nossa produção vai entrar em contato e vai te passar todas as coordenadas pra você se divertir.
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0: Atenção, você motorista, como é que tá o trânsito neste momento? A gente volta pro centro de operações, tem atualizações. Sérgio Leão, é com você.
4: Na escuta, Paty, eu tô por aqui, tô de volta, sim, bora destacar a situação pro motorista que tá ali pela zona sudoeste da cidade, trânsito é intenso ali pela Ayrton Senna, motorista que tá no sentido Orla Paciência, encontra dificuldades, trânsito lento ali na altura da região da Gardenia Azul e na pista lateral, na altura da estação do BRT, via Parque. No sentido linha amarela, motorista encontra dificuldades também a partir ali da Avenida Lúcio Costa. Dirijo aí com cautela para você que está trafegando pela zona sudoeste da cidade. Gary Lee e Alex Lifeson celebram 50 anos de Rush. 50 Summer Tour, 30 de janeiro de 2027, estádio Nilton Santos, Engenhão, Rio de Janeiro. Garanta já seu ingresso e eu volto já já, Paty.
0: Combinado, até já, Sérgio.
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0: Interceptações revelam que o Comando Vermelho criou um diretor de governança no complexo de Jericinó para coordenar atividades criminosas nacionais. O Comando Vermelho, liderado de dentro da prisão, orienta invasões de territórios e media conflitos. A facção tem centralizado poder, influenciando decisões em diversos estados, inclusive Rondônia, após acordo de trégua com o PCC. E o Cremerge alerta sobre riscos de morte em procedimentos estéticos aqui no Rio após denúncias de práticas por não médicos. Complicações graves como necrose e embolia podem ocorrer quando feitos fora de ambiente médico adequado. O conselho reforça que tais procedimentos são atos médicos e devem ser realizados por especialistas em hospitais. Vítimas relatam desconhecimento das substâncias aplicadas, agravando os riscos.
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0: Ótima tarde, ótima segunda-feira, ótimo início de semana. Você está na Nova Paradiso, eu sou Patrícia Cunha, te acompanho até as 6 da tarde com um sucesso atrás do outro.
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0: A gente segue ao som da banda norte-americana LTD e a balada Shine On.

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1: Trilha sonora da novela Locomotivas, isso lá em 1977, coleção Cassiano. Já tem mais.
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16: Olá, querido ouvinte, você já se perguntou o que acontece com o seu corpo se você comer ovo todo dia? Os ovos são uma excelente fonte de proteínas, vitaminas e minerais essenciais. Consumir ovos diariamente pode ajudar na construção muscular e melhorar a saúde dos olhos devido à luteína e à zeaxantina. E, além disso, fornecer colina, fundamental para o seu cérebro. Além disso, os ovos podem ajudar a controlar o peso porque não são muito calóricos e saciam bastante. No entanto, é importante consumi-los com moderação e dentro de uma dieta balanceada. Para mais dicas de saúde, siga agora mesmo o meu canal do YouTube, Dr. João. Te vejo lá e até a próxima.
1: Ótima tarde, ótima segunda-feira. Você está na Nova Paradiso em 89,5. Curtindo o sucesso atrás do outro. Agora 4:36.
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1: A gente segue ao som do Duo Air Supply.

Você curtindo a banda Glass Tiger com o clássico Don't Forget Me. Nova Paradiso, 4h49. Marina Lima.

0: Você curtindo um clássico pra fechar muito bem essa hora, a banda The Cure com Boys Don't Cry.
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0: Atenção, você motorista, como é que tá o trânsito neste momento? 4h55, a gente volta pro centro de operações, Sérgio Leão tem atualizações. Oi, Sérgio.
2: É isso, Paty, eu tô por aqui, tô de volta, simbora destacar a situação ali pela Avenida Brasil, motorista que tá pela Via Expressa. Agora há pouco teve um acidente ali na altura de Benfica, uma faixa da pista central chegou a ficar ocupada na altura ali do viaduto Ataúfo Alves, devido a esse acidente envolvendo carro e moto no sentido Zona Oeste. Equipes da Sete Rio permanecem no local, corpo de bombeiros também, trânsito tem retenções ali desde a altura do cemitério do Caju, motorista que passa por lá perde tempo. 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E eu volto já já no Hora do Blush com mais do trânsito aqui na Nova Paradiso e a gente volta a conversar amanhã, Paty.
0: Até amanhã, Sérgio.
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0: O MEC abre a partir de amanhã as inscrições para o FIES do segundo semestre de 2026, que acontecem pelo Portal Único de Acesso ao Ensino Superior. O programa financia cursos de graduação em faculdades privadas para estudantes que atendam aos critérios de renda e desempenho no Enem. Neste ano serão ofertadas mais de 112 mil vagas, incluindo 44.867 para o segundo semestre e possíveis vagas remanescentes. O cronograma prevê resultado em 30 de julho, com complementação da inscrição de 31 de julho a 4 de agosto e lista de espera de 7 a 24 de setembro. A Marinha do Brasil emitiu um alerta de ressaca para o litoral do Rio entre segunda e terça-feira, hoje e terça. O aviso vale da capital até Campo dos Goytacazes, com previsão de ondas fortes de até 3 metros de altura e rajadas de vento de até 50 km por hora. A Marinha recomenda evitar banhos de mar, esportes aquáticos e permanência em áreas próximas ao mar agitado.
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9: Conviver com uma doença inflamatória intestinal requer alguns cuidados no dia a dia, mas é possível manter uma boa qualidade de vida. A alimentação balanceada, a prática de atividades físicas leves, técnicas de relaxamento e o controle do estresse são importantes aliados, já que o estresse pode desencadear ou intensificar os sintomas. O acompanhamento médico regular é fundamental para monitorar a evolução da doença, ajustar o tratamento quando necessário e garantir um melhor controle ao longo do tempo.
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2: Com Júlio Monteiro.
3: Outro dia um empresário me contou que ia abrir a primeira empresa sozinho, do zero, sem depender de marca nenhuma. Eu admirei a coragem. Os números revelam uma história difícil. No Brasil, quase 30% dos pequenos negócios independentes fecham as portas em 5 anos, segundo o Sebrae. Entre franquias, essa taxa de encerramento cai para menos de 6% em um ano, de acordo com a Associação Brasileira de Franchising. A diferença não está na coragem de quem empreende, está no sistema que sustenta a decisão. Franquia entrega processo testado, marca validada, suporte constante, e isso reduz a parte mais cara de qualquer negócio, que é aprender errando com o próprio caixa. Isso não diminui quem escolhe caminhar sozinho. Mostra que existe uma forma de empreender com menos tentativa e mais repetição do que já funciona. Abrir um negócio sempre foi um risco. A questão é, com qual risco você topa enfrentar? 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
11: Ótimo início de semana. Você está na Nova Paradiso em 89,5, agora 5:03, começando mais uma edição do Sem Escalas. Tá na minha companhia, sou Patrícia Cunha, vou te acompanhar até às 6. E para você que tá por aqui, tá no carro, tá a caminho de casa, salva na memória do seu radinho nossa frequência, vai, 89,5, tá aí, é só apertar. Fica sempre aqui com a gente, que é um prazer gigante ter você por aqui, tá bom? Você que tá em casa, vamos lá, vai começar nossa viagem. E é lá em 1987, ao som de Glenn Medeiros.

Um clássico dos anos 80, Whitney Houston, I Wanna Dance With Somebody. Você curtindo aqui no Seis Calas. Nova Paradiso 5 e 16. Chegando de Javan.

Você curtiu do rei do pop, Michael Jackson, aqui no Sem Escalas, mais uma edição do Sem Escalas pra te acompanhar nesta tarde de segunda-feira. Já fica aquele recado, daqui a pouquinho, às 6 da tarde, começa a hora do blush. E é você, nosso ouvinte, Dani Deus e Paulinho Coruja, já às 6 da tarde. A gente segue ao som de Jorge Vercillo.

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1: Você curtindo no Sem Escalas, Erasmo Carlos, mesmo que seja eu. Nova Paradiso, 5h44. E a gente segue ao som da banda norueguesa Ha.

0: Finalzinho de mais uma edição do Sem Escalas aqui na Nova Paradiso em 89,5 com as dores do mundo Jota Quest. Obrigada por sua companhia, sou Patrícia Cunha, estou indo embora, volto amanhã a partir das 2. Dani Deusa já por aqui, ótima tarde, Dani.
1: Oi, boa tarde, Paty, tudo bem?
0: Tudo ótimo.
1: Tá um friozinho lá fora.
0: É, vou me preparar então.
1: Se prepara.
0: Aqui tá quentinho, tá bom.
1: Tá
0: gostoso. Ótimo início de semana.
1: Obrigada, e vamos curtir o blush, começar bem a semana com a Hora do Blush.
0: Hoje tem blush premiado?
1: Hoje todo mundo já pode se inscrever pra na sexta-feira receber a ligação.
0: Opa, fica todo mundo ligado aí então. Beijocas.
1: Beijo.
2: Tchau,
0: Paulinho.
2: Beijo. Você chegou ao seu destino.
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5: Boa noite, meus amigos. E agora o nosso papo é sobre o Flamengo, que durante a Copa do Mundo viajou para Portugal para uma intertemporada com o objetivo de manter o ritmo de jogo dos jogadores que não atuavam desde o final de maio. O rubro-negro enfrentou o River Plate da Argentina, o Lausanne Sport da Suíça e o Benfica de Portugal na disputa do troféu Algarve e se sagrou o grande campeão. Depois de um empate em 2-2 com os argentinos e uma vitória por 2-0, praticamente só com garotos da base diante dos suíços, a equipe comandada por Leonardo Jardim venceu neste sábado os portugueses por 2-1 e ficaram com a taça. Com gols de Samuel Lino e Wallace Yan, o episódio foi mais uma demonstração de força do clube carioca, que mesmo sendo em um amistoso, conseguiu derrotar uma forte equipe europeia. O resultado poderia ter sido ainda mais elástico se um belíssimo gol do centroavante Pedro não tivesse sido anulado de maneira equivocada pela arbitragem, que não contava com o auxílio do VAR. O Flamengo volta ao Rio de Janeiro e terá seu primeiro compromisso na quarta-feira, dia 22, contra a Lanterna Chapecoense na Arena Condá, pelo Campeonato Brasileiro. E por hoje foi isso, meus amigos. Amanhã de manhã eu tô de volta com mais informações.
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0: 6:02, boa noite pra você que tá ligadíssimo aqui na Nova Paradiso, curtindo um sucesso atrás do outro aqui em 89,5. Tá começando a Hora do Blush dessa segunda-feira, 13 de julho de 2026. Eu sou Daniela Holanda, a Dani Deusa. E a gente tá super junto aqui no Hora do Blush, de segunda a sexta-feira, das 6 da tarde até as 7:30 da noite. Que bom que você tá aqui. E os destaques de hoje são os seguintes: morre o ator Rui Rezende. União Europeia vai propor proibição de acesso a redes para menores de 13 anos. Por aqui ainda tenho De Patas pro Ar com a Pauline Machado. Ah, a tia Pauline traz super dicas, né? Para você cuidar cada vez melhor do seu pet. Por aqui muita música, você continua curtindo um sucesso atrás do outro e não pode faltar promoção. E aqui não falta, porque o que mais tem aqui é promoção. Olha, hoje você que tá curtindo o Blush, que vai mandar aquele boa noite caprichado lá no WhatsApp, mais o seu nome completo, você vai concorrer a 2 convites pro Museu do Amanhã com a exposição atual do Cosmos a Nós, onde ciência, arte e inovação se encontram. Então manda o nome completo lá pro 998951895, fala que tá ligadinho aqui no Hora do Blush, curtindo um sucesso atrás do outro aqui na Nova Paradiso. E agora eu vou falar do Blush premiado, porque na sexta-feira nós ligamos e não acumulou. Foi tudo bem, graças a Deus, deu tudo certinho. Então agora você vai ter uma nova chance para concorrer a um novo prêmio. Então já pode se inscrever de novo, tá bom? Manda lá o seu nome completo lá no 998951895 com a seguinte frase: quero participar do Blush premiado. Tem que fazer inscrição enquanto tá rolando o Blush aqui, tá bom? De 6 da tarde às 7:30 da noite, você pode se inscrever lá no WhatsApp. E aí, na sexta-feira, a gente vai ligar pra você e o vencedor vai poder levar um cortador de cabelo da Mondial. Um cortador de cabelo da Mondial é o prêmio dessa semana. A gente vai ligar toda sexta, tá? Pra um ouvinte que participou, fez a inscrição durante a semana, e você já sabe da regra, né? Quando você atender a ligação, você deve dizer imediatamente: tô ligado na Nova Paradiso 89,5. Falou isso, levou o prêmio. Atendeu de outra forma, o prêmio acumula pra próxima semana. Então não se esquece, tá? Manda lá 998951895 o seu nome completo com a frase: quero participar do Blush premiado. Boa sorte. Agora vem curtir, vem comigo. Vem com a Deusa.

Rui Rezende estava internado desde o dia 2 de julho. Ele recebia tratamento no Hospital São Francisco, na Providência de Deus, na Tijuca.

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2: Bora saber do trânsito nessa segunda-feira. Sérgio Leão, direto do Centro de Operações Rio. Oi, boa noite, fala Leãozinho.
3: Oi, Dani, boa noite pra você e pros ouvintes ligados aqui na Nova Paradiso, no Hora do Blush. Dani, simbora começar destacando a situação pelo centro da cidade. Motorista que tá ali pela Presidente Vargas, na altura ali da Central do Brasil, pela pista central, encontra dificuldades em direção ali à Praça da Bandeira. Motorista que tá pela pista lateral, já chegando próximo ali do Monumento Zumbi dos Palmares, também encontra dificuldades ali, o trânsito é intenso. Como rota alternativa pra você ligado, dando carona aqui pra gente em 89,5 FM, pode seguir ali pela Salvador de Sá e mais à frente, acessar a Avenida Paulo de Fronten para fugir desse engarrafamento na Presidente Vargas nesse finalzinho de tarde, início de noite de segunda-feira aqui no Rio. 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Abra já a sua e eu volto já já com mais do trânsito aqui, Dani.
2: Beleza, Leão.
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2: A União Europeia propôs proibir o acesso de menores de 13 anos a redes sociais, seguindo recomendações de especialistas. Ursula von der Leyen, presidente da Comissão Europeia, sugeriu que essas restrições sejam graduais e supervisionadas por pais e professores. A proposta visa proteger crianças de riscos online, em linha com iniciativas globais de controle digital. A decisão final será negociada entre o Parlamento Europeu e os Estados-membros. Paulinho Coruja, boa noite. Como estão transportes e aeroportos nessa segunda-feira?
10: Boa noite, Dani. Os aeroportos Santos Dumont e Tom Jobim operam normalmente para pousos e decolagens. Barcas, metrô, trens BRT e VLT também circulam sem alterações, todos dentro do horário padrão. A previsão do tempo para amanhã é de sol com algumas nuvens e chuva passageira. À noite, muitas nuvens, mas tempo firme. A máxima será de 22 e a mínima de 14 graus.
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0: 7h29, boa noite pra você que tá ligadinho aqui, curtindo a Hora do Blush 89,5. 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E voltamos ao Blush premiado, tá? O prêmio não acumulou, e agora do prêmio da semana é um cortador de cabelo da Mondial. Manda lá no WhatsApp, quero participar do Blush premiado, 9989-51-895. Não esqueça do seu nome completo, tá? Quero participar do Blush premiado e o seu nome completo, vai se inscrever a semana toda enquanto tá rolando a Hora do Blush. E na sexta, o que que acontece, Paulinho?
1: Se não falar, a gente vai ligar.
0: Vai ligar. Né? Aí tem que atender.
1: Tem que atender, tem que falar a frase. Qual é a frase?
0: Tô ligado na Nova Paradiso 89,5. Falou, levou o cortador de cabelo.
1: Exatamente.
0: Falou, alô, oi, Dani, Paulinho, boa noite. Quem é? O que que acontece?
1: Fui.
0: Acumula o prêmio pra próxima semana. Então faça o seu dever de casa. Quem tá ligadinho curtindo o Blush nessa segunda-feira, Paulinho?
1: Olha, a Kátia Pérez e a Ingrid Pérez estão ligadinhas aqui.
0: Mãe e filha, são umas fofas.
1: Exatamente.
0: Um beijo.
1: O Rodrigo Rianelli Lopes também tá por aqui. A Cleusa Cajueiro, Manuel Ferreiro, João Lely, do Vitor Hugo Nus.
0: Nus?
1: É, porém vestidos. Alexandre Almeida, a Laurici também tá ligada por aqui. Laurici tá ligada por aqui. Anderson, gostou, né? Anderson Eusébio tá aqui, a Carla Cristina,
0: Peraí, volta. Anderson Eusébio, você não falou nada?
1: É verdade, passou direto, né? Mamãe tava inspirada, né? Tipo Paulo Alessandro, é o tipo do nome que não combina com nada. Anderson Eusébio.
0: Ah, agora sim, Paulinho Coruja voltou.
1: O nosso querido Marcelo Psicólogo. Olha, dizendo aqui, vivo o dia do rock.
0: Oh,
1: é verdade, inclusive abriu aqui o programa com Elvis Presley.
0: Foi.
1: E Léo Jaime.
0: Pra comemorar.
1: Exatamente.
0: Isso aí, Marcelo tá ligado.
1: A Carmen Lúcia, que não é a nossa ministra, mas a ministra, como eu já disse, também ouve aqui, porque já me falou, já mandou mensagem aqui.
0: Já falou com você? Tá
1: bom. Sim, é verdade.
0: Uhum.
1: O nosso querido Ricardo Figueiredo, dizendo aqui, eu moro na Abolição, pô, onde eu fui criado, rapaz. Pô, respeita, rapaz. O Cláudio Costa, o Rogério Teotônio, enfim, muita gente legal aqui mandando mensagem, mandando um carinho, mandando um axé.
0: Blush Lovers.
1: Um cheiro, como você gosta de dizer.
0: Cheiro, gosto.
1: Né? A gente não consegue falar o nome de todo mundo, mas enfim, a conversa continua pelo Instagram. Então segue a gente no Instagram agora.
0: Agora.
1: O meu é o @PaulinhoCoruja. Segue a Dani também.
0: @AdaniDeusa.
1: E segue aqui a rádio no @NovaParadiso.fm. Daniele Holanda, o que temos agora, hein?
0: Tia Pauline.
1: Ah, eu quero spoilers.
0: Falando sobre coisas importantes. Comportamento do pet.
1: Eu sou um pet muito comportado. Eu sou um gato muito comportado.
0: Tá ligado aos ambientes também.
1: É, exatamente. Se
0: o ambiente influencia no comportamento.
1: Então, quando o ambiente tá tranquilo, eu sou super tranquilo. Agora, se o ambiente estiver agitado, eu fico agitadíssimo.
0: Dá uma miadinha, dá.
1: Miau. Você gosta?
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3: Olá, ouvintes ligados aqui no De Patas pro Ar. Hoje eu vou falar com vocês sobre comportamento, a importância do ambiente em que os pets vivem e como isso impacta no comportamento deles, né? Por quê? Porque o comportamento dos cães e também dos gatos, ele é muito influenciado pelo ambiente em que eles vivem. Então, barulho, falta de rotina, pouca interação com os familiares, né? Tudo isso pode gerar ansiedade e as mudanças no comportamento deles. Então, muitas vezes, as pessoas falam, ele sempre foi assim. Não, isso não é um problema do animal, ele não sempre foi assim. Mas ele está mostrando, ele está dando respostas pra gente que o dia a dia dele ali não tá muito bom. Então, quando a gente ajusta um ambiente, quando a gente cria mais previsibilidade para eles, né? Quando não tem mudanças repentinas no dia a dia deles, a gente melhora o comportamento deles de forma natural. pequenas mudanças, né, aos pouquinhos, vão trazer um grande impacto no bem-estar dele, na qualidade de vida, na longevidade dos cães e gatos. Então, se for fazer alguma mudança, vai aos pouquinhos, consulte um médico veterinário, fala com a tia Pauline, mas cuide primeiro do bem-estar deles. Encontro vocês também lá no arroba canal de estimação no Insta. Até lá.
0: E até amanhã, tia Pauline, de volta aqui no Blush com mais dicas para você.

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2: Sérgio Leão está de volta, bora saber do trânsito, direto do Centro de Operações Rio.
3: Mas escuta, Dani, embora destacar a situação ali pela ponte Rio-Niterói, motorista que está no sentido Rio, fluxo normal, 13 minutos seu tempo de travessia. Chuchu, beleza, motorista que está indo em direção ao Rio não encontra dificuldades. Quem está indo em direção à cidade de Niterói, está indo para a cidade de Sorriso. Aí tem uma ligeira lentidão ali do Mocanguinho ao pedágio, 15 minutos seu tempo de travessia, mas nada de ter ali uma complicação grande, o motorista chega em Niterói tranquilamente. Destaco também a situação ali para o motorista que está em direção ali à zona oeste da cidade pela Avenida Brasil. Paciência, encontra lentidão ali na altura de Bom Sucesso. 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E eu volto já com mais do trânsito aqui, Dani.
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2: A Anvisa ordenou a apreensão de lotes falsificados do medicamento Monjaro, usado no tratamento de diabetes tipo 2 e obesidade, após alerta da fabricante Eli Lilly sobre produtos divergentes do original. Lotes afetados incluem 10 miligramas e 15 miligramas, com falhas como números seriais incorretos e erros de rotulagem. A venda e uso desses lotes são proibidos. E o dólar fechou a R$ 5,13, com uma alta de 0,42%. O euro a R$ 5,83, com alta de 0,1%. O Ibovespa fechou em baixa de 1,26%, aos 175.633 pontos.

0: Nossa rainha Maria Bethânia, fera ferida da novela, né? 1993.
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0: essa é pra sorrir.
1: E vamos colocar um sorriso no rosto, Paulinho Coruja. Cada ouvinte do Blush tá precisando, eu sei. Segunda-feira todo mundo precisa de um sorriso no rosto, eu acho.
2: Sim, né? Eu vou trazer, inclusive, uma história de muito orgulho aqui pro Brasil.
1: Assim que é bom.
2: É, uma bela notícia. O pesquisador brasileiro José Pedro.
1: Caraca! Paulinho esqueceu como é que se fala português.
2: José
1: fala inglês.
2: Pedro Friedman Angeli foi premiado na Alemanha por suas descobertas sobre a ferroptose, um mecanismo de morte celular com potencial no combate ao câncer. O estudo esclareceu processos biológicos importantes e identificou o papel de uma enzima essencial nesse mecanismo. A pesquisa também desenvolveu compostos com potencial para futuro tratamento contra tumores resistentes. Apesar dos resultados promissores em laboratório, a aplicação clínica ainda deve levar aí entre 10 a 15 anos. O trabalho recebeu o Prêmio Alemão de Câncer por unir pesquisa básica e desenvolvimento de novas terapias. Fala a verdade, Dani. Tem como não colocar um sorrisão no rosto com uma notícia dessas?
1: Eu fico muito feliz quando a gente tem notícias aqui de pesquisadores brasileiros, né?
2: Sim.
1: A nossa ciência avançando cada vez mais.
2: Isso é o maior sinal de que o estudo sempre vence.
1: Olha, falou bonito, Paulinho.
2: Gostou? Me senti muito inteligente agora, cara. É porque eu estudei muito, entendeu?
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2: Sérgio Leão está de volta. Atualizações sobre o trânsito direto do Centro de Operações Rio. Oi, Leãozinho.
3: Na escuta, Dani, tô por aqui, tô de volta. Simbora destacar a situação ali pela Avenida Brasil. Atualização, a faixa da pista central que esteve ocupada ali na altura do viaduto Ataúfo Alves devido a um acidente. Acidente esse envolvendo carro e moto no sentido Zona Oeste foi totalmente liberada. Porém, o motorista ainda encontra dificuldades, tem retenções desde a altura do canal do Cunha. Motorista que tá nesse trecho da Avenida Brasil, ali na região de Benfica, ainda encontra dificuldades. Hora H Honda, WRV, Linha City e WRV com bônus de 15 mil ou HRV 2026 com taxa zero e muito mais. Aproveite e eu volto já já.
2: Valeu, Leão.
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11: Conviver com uma doença inflamatória intestinal requer alguns cuidados no dia a dia, mas é possível manter uma boa qualidade de vida. A alimentação balanceada, a prática de atividades físicas leves, técnicas de relaxamento e o controle do estresse são importantes aliados, já que o estresse pode desencadear ou intensificar os sintomas. O acompanhamento médico regular é fundamental para monitorar a evolução da doença, ajustar o tratamento quando necessário e garantir um melhor controle ao longo do tempo.
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1: 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Atenção, motociclistas, o Waze lançou o modo moto, adaptado para pilotar sobre duas rodas, com alertas críticos para segurança, como buracos e pistas escorregadias. Disponível em diversos países, incluindo o Brasil, o recurso usa IA para rotas otimizadas e integra-se ao Gemini IA do Google. As novidades incluem interação por Bluetooth e comandos de voz simplificados, além da personalização nas instruções de navegação.
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1: E o ator neozelandês Sam Neill, conhecido pelo filme Jurassic Park, morreu hoje aos 78 anos em Sydney, na Austrália. A informação foi confirmada por sua família em um comunicado em suas redes sociais. Recentemente, ele havia informado que estava recuperado de um câncer após 5 anos de tratamento. Segundo ele, a remissão foi possível graças a uma terapia genética que modificou seu sistema imunológico. Em 2023, Neill escreveu em seu livro de memórias que estava possivelmente morrendo após ser diagnosticado com linfoma não-Hodgkin em estágio 3. Com carreira iniciada nos anos 1970, Sam Neill tinha dezenas de trabalhos no cinema e na TV, incluindo a série Peaky Blinders e o filme O Piano.

0: Jocelyn Brown, fechando o Blush, Somebody Else's Guy.
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0: 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Atualizações sobre o trânsito direto do Centro de Operações Rio. Leãozinho.
3: É isso, Dani, simbora aqui destacar a situação ali pela Praça Cibeles, motorista que tá pela pista da esquerda em direção à Lagoa, Borges de Medeiros, como também ali pela pista da direita, no sentido de São Conrado, Altura e Rafael Mascarenhas, paciência, encontra dificuldades. Como rota alternativa nessa ligação Lagoa, Leblon e São Conrado, o motorista pode optar pela linha Maia na noite desta segunda-feira. 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
0: Ih, acabou, hein? Acabou, mas foi só por hoje, tá? Amanhã o Blush tá de volta, das 6 às 7:30 da noite. Eu, Daniela Holanda, a Dani Deus, eu vou estar aqui esperando por você, tá? Quero agradecer sua companhia, audiência, participação. Você que correu lá no WhatsApp, mandou mensagem, interagiu com a gente, já se inscreveu no Blush Premiado, ó, não quero que acumule de novo, hein? Continua participando e na sexta-feira a gente vai ligar pra você e você pode ganhar esse prêmio maravilhoso, que é um cortador de cabelo da Mondial. Manda lá no 998951895. Quero participar do Blush Premiado e o seu nome completo, tá? Quem interagiu hoje por aqui tá levando dois convites pro Museu do Amanhã com a exposição do Cosmos a Nós, onde ciência, arte e inovação se encontram, foi a Marta Freitas. Marta Freitas, final de telefone 1875. Marta, nossa equipe de promoção vai entrar em contato com você a partir de amanhã, tá bom? Pelo WhatsApp mesmo. E eles vão te explicar como você faz a retirada do seu prêmio. Você que participou e não levou, ainda não foi dessa vez, tenta de novo. Tem promoção aqui o dia inteirinho para você participar. Tem promoção já, tá chegando aí o Jornal dos Esportes no ar. Tenta de novo, quem sabe agora vai, hein? A sorte tá do seu lado. Eu não tô indo embora, não. Eu volto às 8 da noite com mais uma edição do Sem Escalas, tá bom? Um sucesso atrás do outro pra gente curtir juntinhos. Meninos do Jornal dos Esportes estão aqui no aquecimento, vão entrar em campo já. E você fica aqui pra participar dessa resenha.
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13: Boa noite. Em Brasília, 19 horas
14: e 30 minutos.
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16: Tá começando aqui em 89,5 Nova Paradiso Rádio, que é um sucesso atrás do outro. Também é um golaço atrás do outro. Tá chegando aí na sua noite. A resenha, aquele papo, você pega uma cadeira, abre uma gelada ou então um vinhozinho que fez frio hoje, senta pra conversar, a gente vai falar de futebol, a gente vai falar de Copa, a gente vai falar do que você quiser. Tá começando Jornal dos Esportes no ar, e eu não tô sozinho não, hein? Aqui ao meu lado, Pedro Chiaverini. Boa noite, Pedro.
17: Boa noite, meu amigo Cantarino. Boa noite aos ouvintes. Estamos de volta. Eu sempre falo isso, cara. Eu virei um cara frio depois de velho, mas eu sinto falta de vocês. 2 dias sem vocês é muita coisa.
18: E engraçado, sábado eu te liguei e você não me atendeu.
17: É porque eu deveria estar me embriagando, vendo algum jogo, provavelmente, né? Então, galera, essa semana eu tô triste porque a Copa do Mundo está acabando. Mas eu tô feliz porque agora eu tenho uma nova seleção a seguir. Eu vou informar. E temos muitas notícias sobre os 4 clubes cariocas, hein?
16: É isso. Boa noite também, meu irmão Júlio Barbosa.
18: Salve, salve. Sou teu irmão?
16: É, então, sempre foi,
18: pô. Eu vou querer uma participação lá nos terrenos.
16: Ah, é. Vou te dar. Vou botar lá nos mecânicos dos Fuscas pra você pagar.
18: É. Boa noite, Pedro Cantarino, rapaziada que tá ouvindo a gente na Nova Paradiso e assistindo a gente na live do Jornal do Esporte, no YouTube. Daqui a pouco, Pedro Chiaverini vai explicar pra gente pra que serve aquela aguinha que vem com o café. Porque eu adoro um cafezinho. Mas vem sempre uma água, Cantarino. Só que o café dá um bafinho.
16: Uhum.
18: Então eu fico na dúvida. A água é pra limpar a serpentina ou é pra tirar o bafinho depois? Vai pensando aí, porque olha só. Cara, eu tô com uma informação aqui assustadora. A gente vê o time da França, né? A França muito bem, favoritaça a ganhar a Copa do Mundo, né?
16: Cara, encheu a cara no fim de semana? Porque você ainda não tá bem,
18: não,
16: na gripe,
18: não. Não, eu tô aqui. Cara, antigamente eu ficava gripado por 3 dias.
16: Uhum.
18: É impressionante. Eu tinha ressaca por 2 dias. Uhum. Agora tudo me dá quase dengue. Eu fico muito mal. Uhum. Mas Cantarino, olha só. Uhum. Em 2030, olha a idade que essa rapaziada vai ter na próxima Copa. O Doué vai ter 25, Dembélé 33, Mbappé 31 e o Olise 28. Ou seja, ainda vão ser jogadores muito nativas. Calma, calma que vai piorar. Em 2034, o Doué vai ter 29, o Dembélé 37, ok, bem avantajado. o Mbappé 35 e o Olise 32. Ou seja, rapaziada, é bom a seleção brasileira se mexer bem, a CBF dar um jeito nisso tudo, porque a França ainda tem muita garrafa para vender.
16: Tem muita garrafa para beber. E falando em garrafa, não é uma garrafa, mas é um frasco de perfume Amaca Paris. Então, se você quiser ganhar o kit com dois perfumes femininos, dois perfumes masculinos do Amaca Paris, o que você tem que fazer pra gente? Mandar uma mensagem no 99895-1895, repetindo, 99895, que é o dial onde você ouve a Nova Paradiso, 99895-1895. O que você vai contar pra gente? O que você tá fazendo agora nos dias sem Copa? Tristeza, depois de 30, né? Praticamente 30 dias, já passou de 30 dias. Falando nisso, o Jornal dos Esportes do Ar completou dois meses no sábado.
17: Dois meses no sábado,
16: dia 11.
17: Mandem parabéns pra gente.
16: É.
17: Quitutes, bolinhos.
16: E aí, o que acontece? Muita gente assistindo o jogo todo dia, jogo todo dia, jogo todo dia. Agora não. Vai ter jogo terça e quarta, depois só tem a final. Então, o que você tá fazendo? Como é que tá aí a tua abstinência de Copa do Mundo, você que estava acompanhando, como é que você está aproveitando? Se você está em casa, se está naquelas férias com a criançada, se sempre você dava aquele megazinho no trabalho para poder assistir o jogo sem o chefe ver, conta pra gente. Está com a abstinência de Copa do Mundo? 99895-1895.
19: Esses são os destaques da edição de hoje.
17: Rapaziada, o Júlio falou aí sobre a CBF tem que se coçar. Júlio, a CBF se coçou, já tá trabalhando. Sabe o que a CBF fez? Postou um vídeo motivacional, estilo, no pior estilo coach. Vamos, torcida brasileira, o ciclo para 2030 já começou. Gente, eu nunca vi uma peça, não vou nem chamar de publicitária, porque nem vi se tinha marca envolvida, eu nunca vi uma peça de comunicação tão rejeitado nas redes sociais. É impressionante como foi hate atrás de hate. Às vezes a CBF acha que o torcedor brasileiro não entende de futebol e não entende do que está acontecendo lá dentro. Gente, que absurdo, que falta de tato. Começamos um novo ciclo, CBF. Sabe como? Com Carlo Ancelotti no Canadá. Carlo Ancelotti está lá no Canadá, na casa dele, só volta no final de agosto para começar a trabalhar para a convocação dos amistosos em setembro. Neymar, do nosso ciclo, foi eliminado. Agora do pôquer. E Vini Júnior, começando o novo ciclo com a Virgínia em Ibiza. Começamos o novo ciclo da seleção brasileira, Júlio Barbosa.
18: A partir de agora eu tenho que concordar contigo, né? Porque eu andei vendo uns vídeos seus no Stories, você tá bem no boxe, hein? Tá praticando
17: foi,
18: bem.
17: Foi a primeira aula.
18: Tá
17: e
18: bem.
17: E acho que é a última também.
18: Tá bem, cantarinha. É melhor respeitar o cara.
16: Melhor respeitar.
18: Aquelas brincadeirinhas, melhor. Cara,
16: mas vem cá,
17: para com essas
16: pergunta.
17: Brincadeirinhas gostosas.
16: O Vini Júnior voltou com a Virgínia?
18: Ok.
16: Eu quero saber disso agora.
17: Rolou uma foto aí, eu não sei se é IA, da Virgínia no colo do Vini Júnior com um monte de criança. Gente, uma bagunça.
16: Júlio, o que você acha voltar com
17: o
16: ele?
17: O craque Neto imitou isso no programa dele.
16: Eu sentou no colo. Cara, não tem como. Você pode não concordar com o Neto em muitas coisas, mas não tem como você não gostar do Neto, cara.
17: E o Neto desbloqueia o Jornal dos Esportes, cara. Neto bloqueou a gente.
16: Ah, é mesmo? Você foi criticado? E não gostar?
17: Talvez, eu não tô sabendo. Falei com o sócio dele, ele deu um migué ali.
18: Eu não sou tão fã do Neto apresentador, mas eu vi o Neto jogar bola. Galera mais nova, a vida não começou com a internet, a vida não começou com o smartphone. Procurem. Neto foi um senhor jogador, não foi nível de melhor da história, mas foi um senhor jogador. Cara, a gente tem falado aqui direto, né? Inclusive durante a Copa do Mundo, enquanto ficar. Uma coisa, Cantarino, é o papo de torcedor. Você chegar ali no boteco da esquina e a galera ficar debatendo se o Endrick tem que entrar de qualquer jeito ou se o Casemiro é horrível. Opiniões assim rasas. Enquanto a CBF não aprofundar o desenvolvimento do futebol brasileiro, a gente vai tomar pau atrás de pau. Eu acabei de falar aqui o que, que a França vai ter nos dois próximos ciclos, sacou? É, não adianta a gente simplesmente entrar na ilusão, Pedro, que daqui a 4 anos, simplesmente com João Pedro, Pedro, Endrick, Ian Couto, a gente vai dar conta. É muito maior que isso. Pesquisem o trabalho que a Noruega andou fazendo. Pesquisem o trabalho que a Alemanha começou a fazer lá atrás, que foi resultado 7-1 na geração de Podolski, Schweinsteiger, Dylan. Entende? É um trabalho a longo prazo. O meu medo, vou ser muito sincero aqui pra vocês, é ver que o futebol brasileiro chegou no nível de tudo no Brasil.
17: E falando sobre isso, um ponto muito importante é a Itália, que ficou fora dessa Copa do Mundo. A Itália tá vivendo uma crise absurda, inclusive para os fãs de Carlo Ancelotti. Uma pequena dica. É, na Itália, a Itália é conhecida por ser o Brasil da Europa. Então vocês imaginem o motivo. É, a Itália contratou Paolo Maldini, um zagueiro histórico, lendário, todo mundo conhece, né? Milan, seleção. E Leonardo, brasileiro Leonardo, que foi dirigente da Inter de Milão, do Milan, foi técnico dos dois também, revelado pelo Flamengo.
18: Bonito.
17: Lindo, um belo de um homem, nosso seguidor, nosso ouvinte, já foi convidado para vir
18: mais
17: aqui.
18: Mais bonito ainda, então.
17: Mas agora o cara foi para a Itália, não vem. Mas então, a Itália se mexeu. E a gente tá fazendo o quê depois de mais um vexame? A gente foi eliminado pra Noruega, gente. Tem dois jogadoraços ali, mas é a Noruega. Entendeu? A gente precisa fazer alguma coisa e mexer nas entranhas do futebol brasileiro. Não é ficar trocando técnico, trocando jogador. Só isso não resolve. A gente precisa mexer na estrutura. Enquanto isso, tá a Itália. A Itália vai estar na próxima Copa, tenho certeza. Porque tá começando um trabalho agora e tá sonhando com o Guardiola. Tomara que o Guardiola não aceite. Ele não deve aceitar, porque ele deve estar no período sabático dele, como sempre. E a grande chance de... O grande candidato a ser técnico da Itália é Andreas Pirlo. O ex-técnico era o Gattuso, o volante batedor. Agora eles querem o Pirlo, um volante classudo. Se a Itália vier jogando igual o Pirlo, vai dar trabalho, hein?
18: Cara, olha só, na quinta-feira a gente já vai ter Botafogo em campo, Vasco em campo. É, o Flamengo joga só na semana que vem. A gente precisa ver o futebol da seleção... É lado a lado com o futebol interno, o que se pratica aqui. A gente precisa entender, eu sei, cara, que é muito mais fácil a gente falar que o Casemiro é uma... Que o Endrick vai ser o melhor jogador do mundo. Não vai. O Casemiro tem 5 Ligas dos Campeões. Só ele e Marcelo, que jogou no Real Madrid, no Fluminense. E o Endrick não vai salvar ninguém. É, a gente precisa entender que o gramado de São Januário afeta a seleção brasileira. A gente precisa entender que o Flamengo, mesmo com muito dinheiro, ter que vender em pouquíssimo tempo Léo Duarte, Viseu, Vinícius Júnior, Paquetá, isso afeta a seleção. Toda bagunça que está acontecendo no Vasco e no Botafogo por causa de SAF, sendo que a SAF veio para consertar os problemas dos clubes associativos, isso afeta a seleção brasileira. A seleção brasileira, cara, não é um shopping de final de semana que você vai almoçar com a sua família e tá tudo bem com ar-condicionado e segurança. Entende? Uma coisa resulta na outra. É como se você botasse o seu filho pra estudar numa boa escola, conseguisse um estágio, morasse num bairro legal, pra ele conseguir ter um trabalho lá na frente. São sementes que você planta. Certo, Pedro Verini?
17: Perfeito. E você falou... Vamos ao que interessa agora. Temos Copa do Mundo, temos dois jogões, dois jogaços. Dois pleitos maravilhosos, como dizem os antigos. França e Espanha. Eu já cravei aqui desde o início da Copa. Eu sei que é um voto meio óbvio, mas a França vai ser campeã com o pé nas costas. Mas temos um jogo, hein? A Espanha, não tá me convencendo. Agora, a Inglaterra, gente. Eu tô cravando que a Inglaterra vai atropelar essa Argentina, hein? Não tem como. A Inglaterra é muito forte, muito boa. Não é mais aquela Inglaterra amarelona. Eu acho... Cravo que a final vai ser França e Inglaterra. Eu tô muito ansioso pra esse jogo, Júlio.
18: Eu tô muito de olho, cara, em jogadores que não são protagonistas. Quando a gente pega a Espanha, todo mundo fala de Lamine Yamal, que é muito jovem, é mais novo que o Endrick, é mais novo que o Rayan. Só que na Espanha, eu tô de olho no Oyarzabal, que eu vou ser muito sincero, um jogador que eu conheci outro dia e tá com um desempenho maravilhoso, sacou? E na Inglaterra, todo mundo de olho naquele homem lindo que é Harry Kane, né? Mas, na verdade, quem decidiu o último jogo foi o Bellingham.
17: Que é outro homem lindo.
18: Exatamente. Agora, a parada é o seguinte. Quando a gente pega a França, eu falo sempre aqui, eu só tenho olhos para o Lise. Isso é uma coisa que eu sinto falta na seleção brasileira. Porque na seleção brasileira, a nossa tática... A gente está falando de Copa do Mundo, mas não tem como deixar de falar de seleção brasileira, rapaziada. Fazendo um paralelo. A nossa tática na Copa do Mundo foi... Toca no Vini, toca no Vini. E fica esperando o cara fazer alguma coisa, sabe? Do mesmo jeito, a Argentina, que jogou muito mal os últimos jogos, mas tá muito mal. Só que tem um cara ali, que pra muitas pessoas é o maior jogador de todos os tempos, pelo menos é o maior jogador do século XXI, mas tem uma série de jogadores que, cara, eles correm o tempo inteiro. É impressionante, Lautaro... o McAllister, Depou, Almada entrou, até Flaco Lopes entrou, sabe? Por que eu tô falando isso, amigo? Por causa do coletivo.
17: E o Julio Álvarez, né? Julio Álvarez, isso, que golaço que ele meteu fora da...
18: Eu tô pensando muito no coletivo, rapaziada. A seleção brasileira, a gente fica muito Romário, Ronaldo, Rivaldo, sabe? Na minha visão, a França passa, a Argentina passa, e eu vou cravar aqui, hein? A Argentina vai ser campeã do mundo.
20: Olha, Júlio desafiando, hein?
17: Ousadia e alegria.
20: E a gente... Foram suadas as últimas vitórias da Argentina, né, Júlio?
18: Suadíssimas.
20: Suadas com sangue.
17: Pra não dizer com aquela palavra com C. Que
18: agora, Cantarino, a gente tem que lembrar, cara, que o jogador da Suíça, que já tinha cartão amarelo, ele simulou uma
20: falta... foi a coisa mais... coisas mais ridículas que eu já assisti no futebol, cara.
18: Porque é até
20: patético,
18: compreensível, cara, dentro da cabeça de jogador de futebol, o cara que cava uma falta dentro da área pra conseguir um pênalti.
20: O que ele fez ali numa lateral?
18: Ele tava no meio campo. Inacreditável. Porra,
20: inacreditável.
18: Um jogo de futebol que hoje em dia tem 400 câmeras. E a Argentina, ela ganhou um gás a partir daquela lance.
20: Daquela expulsão. Porque ele foi expulso, tomou o amarelo. Já tinha um.
18: Porque os jogadores que eu tô elogiando aqui, que eu sempre falo que são jogadores que chegam junto na marcação, mas sabem jogar, não estão jogando bem. Já tem alguns jogos. Paredes, Enzo Fernandes, McAllister e Depou. Aí, quem entra no segundo tempo... tá dando um gaizinho, mas a Argentina tá suando sangue.
20: Você sabe quem, apesar de tudo, ainda tem sonho, Júlio?
18: Eu.
20: Janaína, vamos ouvir.
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2: Biquíni, que é o ex-cavadão. Gosta muito também, né, Júlio Barbosa?
3: Ah, muito legal. Que show bom, né?
2: Show bom, show bom. Fomos no show de 40 anos da banda no ano passado. Um showzaço no Circo Voador. Agora, você que tá mandando mensagem no 99895-1895, tá concorrendo a um kit Amaca Paris, dois perfumes femininos, mais dois perfumes masculinos. Me relembra, por favor, como é que aquele negócio de homem usa perfume feminino? Como é que é essa história?
3: Olha só, temos duas mulheres aqui no estúdio que podem comprovar o que eu tô falando. Não é pra todo mundo, sacou? É, a arte do amor serve pra algumas pessoas e não serve pra outras. Alguns homens usam perfume feminino, porque pode coincidir com o perfume que a mulher amada usa. Uhum. E algumas mulheres usam perfume masculino, porque pode coincidir com o perfume que o homem usa. Sacou? Não serve pra todo mundo, mas eu já ouvi histórias assim. E, Cantarino, o importante é conseguir, né?
2: O importante é estar cheiroso e tentar.
3: O importante é o gol.
2: Então, quem ganhar hoje, eu vou passar o contato da pessoa que ganhou o Amaca Paris antes. E aí você já procura na rede social, tenta dar aquele match, passar na rua, que aí você pode estar com o feminino, ela com o masculino, já se embola aí, ó. Bicho pega, vamos nessa aqui, passar no WhatsApp aqui, ó. É, quem tá mandando mensagem pra gente? Lu, felicidades para todos, equipe maravilhosa. Ah, do aniversário do programa, sei que era aniversário de alguém aqui. Wilson Cravo do Amaral, só mandou boa noite. Boa noite, sou Cristiane Raeste de Benfica, agora sem jogo, continuo ouvindo o Jornal dos Esportes na melhor rádio, Nova Paradiso, vocês são demais. Obrigado. É, boa noite, friozinho Petrópolis, queria um jogão e não tinha, mas tem um programão para você, Jornal dos Esportes no ar. Essa mensagem que enviou foi Vânia Sardinha. Tá aqui também outra Vânia mandando mensagem pra gente, Vânia Regina do Sete Marinho. É, eu não estou fazendo nada, só ouvindo vocês. Não perco o programa. Então diz que não está fazendo nada, não, pô. Está ouvindo o programa.
4: Está ocupadíssima.
2: Está ocupadíssima. Boa noite, Luciano Rodrigues. A boa do final de semana é a volta do Pedrinho ao comando do Vasco, para o desespero do BAP. Creuza Cajueiro, aqui. É, sem abstinência, estou aqui comendo peixinho frito e assistindo um filminho. Quero ficar cheirosa para tirar esse cheiro de peixe aí, ó. Tá vendo o filme e ouvindo a Nova Paradiso.
3: Pô, a gente podia fazer um programa só falando sobre peixe, cara.
2: Só pensei que era sobre perfume, pegação, não, né?
3: Não.
2: Ah, tá.
3: Pode comprometer pra algumas pessoas aqui.
2: Boa noite, quem me dera estar de férias, foco no trabalho. Rezando pra dar uma da tarde pra ver o jogão de amanhã. André de Oliveira. Marcos Souza. Nós, no dia de jogo sem Copa, só assistindo série. Abraço, José Marcos. Cleide Marinho, tô em casa esperando o campeonato, o campeonato brasileiro começar, o Flamengo. Jardelei Vieira, estou comemorando o título do torneio de Algarve pelo meu Mengão Malvadão. Nilson Rosa, só mandou um abraço. Ulisses, boa noite meus amigos do Jornal dos Esportes, moro em Marechal Hermes. Não estou com nenhuma abstinência da Copa do Mundo, uma seleção que subestimou um atacante artilheiro. Não tenho mais saco de ver o restante da Copa. França campeã invicta, com o pé nas costas. Adoro o Jornal dos Esportes, ouço todos os dias. Muito obrigado. Minha opinião, a Argentina será campeã. Rodrigo, técnico automotivo. Rogério Gomes, mandou um texto enorme, hein, Rogério. Seleção tem começado zero, garotos que podem ser opções. Muito teste, time com poucos novos que foram para essa Copa 2026. Obrigado pela participação.
4: Para de cornetar nosso ouvinte.
3: Olha só, quem quer mandar mensagem pro Cantarino, não manda áudio e não manda texto, porque ele já demora para responder. Se mandar coisa grande, demora 3 dias.
2: Boa noite, rapazes. Vamos à forma que vocês falam. Super bem resolvido. Só tenho uma coisa a dizer. Ainda bem que sou Flamengo, Raquel Moraíva de Guadalupe. É isso, muita gente participando aqui do Jornal dos Esportes, não é?
3: Cantarino, dá um toque aí no amigo, dizendo que os jogos, tanto amanhã quanto na quarta-feira, são às 4 da tarde. Não é 1 da tarde. 4 horas da tarde é o terror do CLT, né?
2: Exatamente.
3: Porque quando acaba o jogo, você vai embora e você não viu o jogo. Mas vamos falar de time do Rio, que é muito mais interessante.
2: Ah, os o Campeonato futebol Brasileiro volta.
3: É muito mais legal. Olha só, duas perguntas rápidas aqui pro Pedro Cavirino, pra gente conseguir falar dos 4 times. Thiago Almada, Flamengo tem condições de repatriar esse jogador que jogou tanta bola no Botafogo e tá sumido na Copa do Mundo? E já emendando, na sua visão, O Flamengo estava com vários jogadores na Copa do Mundo em seleções diferentes. Podemos destacar quem mais volta valorizado e menos valorizado?
4: Cara, o Almada é um nome que a gente levantou aqui há muito tempo, né? Você mesmo falou, cara, o Flamengo poderia muito bem ir atrás do Almada pro lugar do Arrascaeta, que não tem condições físicas de jogar 90 minutos há muito tempo, né? Foi um jogadoraço, Arrasca, mas não tem condições. E o Almada é muito jovem, tava no Atlanta, num time americano, né?
3: Isso, antes viu o Botafogo, né?
4: Isso. E agora ele saiu do Atlético de Madrid, estava negociando com o River Plate, mas parece que ele tem... O Flamengo está negociando com um banco americano para trazê-lo. Não estou entendendo essa famosa engenharia
3: financeira. Olha só que loucura, o que foi o 2024 do Botafogo. O Almada só ficou 4 meses no Botafogo.
4: E virou um jogador histórico inesquecível, né?
3: Cara, é um jogador muito jovem, pode render, mas ele é muito caro. Agora me responde em relação à Copa do Mundo. Quem volta em cima, quem volta embaixo no Mengão?
4: Sinceramente, eu acho que os dois laterais voltam em baixa. O Léo Pereira não jogou, né? Léo Pereira está noivo. Momento, Léo Dias.
3: Ok, ok.
4: Léo Pereira, aliás, anunciou noivado com o Carolino, com a Caroline.
3: Meus parabéns sempre para Léo Pereira, né? Meus parabéns.
4: É, eu não posso confirmar.
3: Não, parabéns, cara. Tá agora, Copa do Mundo, ó.
4: Danilo em baixíssima, né? Vamos, Danilo é um querido, um cara lindo, mas uma pessoa, uma figura humana maravilhosa, mas está em baixíssima, baixíssima,
3: baixíssima.
4: Gonzalo
3: Plata.
4: Gonzalo Plata... Fez o gol lá que eliminou a Alemanha, né? Pode dar caldo, pode vender por 15 milhões aí.
3: Carrascal.
4: Nem jogou, né? Não viu a cor da bola na Copa.
3: Falei todos, né?
4: Acho que sim.
3: Tá, então vamos falar de...
4: Alexandre, que tá embaixo.
3: E vamos falar de Vasco da Gama. A gente passou o nome do técnico do Vasco, o cara chegou, se apresentou. E Pedro, isso aqui vale ou não vale em relação ao seu xará Pedro Emanuel? Porque ele, na carreira dele, ele trabalhou em clubes pequenos de Portugal, alguma coisa na Espanha e no mundo árabe. O cara tem mais derrotas que vitórias. Ele tem, como técnico, 460 jogos, 162 vitórias, 116 empates e 182 derrotas. A diferença é pouca. Mas isso pesa ou não pesa, Pedro?
4: Não pesa, porque o aproveitamento médio dos técnicos é por aí, 43%. Alguns têm um pouco mais de vitórias que derrotas, mas a gente está falando de uma diferença de 20, né? Ninguém conhece o Pedro Emanuel, a verdade é essa. Dizem que ele tem foco no setor defensivo. A gente precisa esperar. Então, elogiando a postura dele de seriedade, sem muita risadinha, vim aqui para trabalhar. E uma curiosidade bacana que ele revelou hoje, ele foi apresentado hoje, no CT do Vasco, ele revelou que o pai dele era torcedor do Vasco. Isso aí já cria uma química, uma atmosfera com a incrível e apaixonante torcida vascaína que vai lotar todos os jogos do Vasco São Januário.
3: Mas se o pai dele torcesse pro Porto ou Lisboa, se falar, ninguém sabe mesmo. Vai acreditar.
4: Vamos,
3: né,
4: ter que ir lá pra Portugal apurar isso, hein?
5: Mas eu quero saber de você, Júlio Barbosa, em que ponto ter mais derrota do que vitória na hora do vamos ver... Conta.
3: Cara, que é o
5: como
3: meu
5: caso. É
3: que é o meu caso.
5: É, o teu
3: que
5: caso,
3: é o meu
5: como
3: caso.
5: É que é?
3: Mas,
5: isso te abala
3: não,
5: quando você vai em campo, quando você chegou na night?
3: Não abala.
5: Não abala.
3: Não abala porque o meu compromisso com a vida... Uh-huh. Anota aí, pessoal. Meu compromisso com a vida é com a tentativa de ser feliz. Uh-huh. Não é com a felicidade. Uh-huh. A gente tem que correr, a gente tem que se esforçar. Uh-huh. Às vezes a gente ganha, muitas vezes, quase sempre, a gente perde, né? Mas, cara, o importante é tentar, Cantarino. Inclusive, teve um amigo meu lá em Santa Teresa, atrás da árvore, correria, que não sei o quê. Que eu não vou dar mais detalhes. Vamos falar de Botafogo, porque o Botafogo, Pedro, tirou tudo em relação ao John Textor nas instalações do estádio Nilton Santos. É bom lembrar que John Textor, hoje em dia, é só um cara que fica falando de passado e ganha alguma relevância nos sites botafoguenses. Gabriel de Luna vai vir depois da Copa do Mundo. E o Botafogo começou a contratar, Pedro, jogadores baratos e o Botafogo tá pagando à vista. Você acha que isso é um recado pro mercado de que paramos de dar calote... Estamos pagando pouco para jogadores baratos, inclusive o Gabriel, goleiro formado no Flamengo, que estava no Santa Clara. Santa Clara, que é bom lembrar, foi o quinto colocado no Campeonato Português. Não é um time tão pequeno, tudo bem, o Campeonato Português não é grande coisa. O Botafogo, acho que aos pouquinhos, tá saindo do buraco, Pedro.
4: É, só, a gente só tem que tomar cuidado com essas pessoas que chegam como super-heróis, salvadores da pátria, né? O Botafogo acabou de passar por isso, o Vasco teve isso com a 777, agora o Vasco tá deslumbrado com o Lamar, que estão dizendo até que o cara é vascaíno, que a Leila Pereira é vascaína. A gente não conhece direito o histórico do Gabriel de Alba, sabemos que ele é fundador ou dono do Circo de Soleil, CEO de lá, sei lá. A gente precisa esperar, precisamos pesquisar a trajetória dele, mas essa postura, pés no chão, sim, é um recado para o mercado. O Flamengo fez isso em 2013, devolveu o jogador que não conseguia pagar, negociou as dívidas trabalhistas, fiscais e tributárias e cumpriu todos os acordos. O Botafogo está fazendo isso e é o caminho mais certo para recuperar o estrago que o John Textor fez.
3: Trabalho da gestão Bandeira de Melo. É sempre bom lembrar. Exatamente. Que foi antes do Landim. Pra gente acabar, a Cantarino já tá me chutando aqui debaixo da mesa. O Fluminense tá querendo renovar com o Lúcio Acosta. É um jogador fundamental,
4: tem
3: não,
4: que
3: Pedro?
4: Renovar, tem que renovar, e ainda mais agora que o Hulk chegou, que vai deixar o ataque do Fluminense um pouco mais pesado. O Hulk meteu um gol contra o Bahia de pênalti. Jogadoraço o Hulk, né? Precisa renovar o Lúcio Acosta, como você diz, aquele pontinha veloz. Aquele externo desequilibrante, como dizia Tite, tem que renovar o contrato, jogadoraço.
5: Meus amigos, estamos chegando ao fim dessa edição do Jornal dos Esportes. Eu vou dar aqui o nome do sorteado, mas tem uma história curiosa, hein? Ele foi sorteado aqui para ganhar um perfume. O Alexandre Schulte, ele é morador de Nilópolis. Aí eu comecei a olhar as mensagens, final do telefone dele é 0441, Alexandre Schulte de Nilópolis. Aí ele mandou uma mensagem no início do mês dizendo, pô gente, manda um beijo pra, qual o nome dela aqui, pra minha ex-esposa Marcelene, porque ela ainda não voltou pra mim. No dia seguinte ele tá pedindo pra mandar beijo pra Adriana. Aí no outro dia ele manda de novo, manda um beijo aqui pra Marcelene, porque ela ainda não voltou pra mim. No dia seguinte ele, estou ligado aqui no Samba Nova, mande um beijo pra Adriana. Agora eu já tô entendendo que o motivo da Marcelene ter te deixado é a Adriana. Porra!
4: Pô, Xandão, me ajuda a te ajudar aí, cara.
5: Pô, aí agora ele mandou Alexandre de Nilópolis, curtindo a Nova Paradiso, bebendo uma gelada, curtindo o mega frio que está aqui. Em resumo, ele não tá com nenhuma das duas, pô.
4: Então, kkk, curtiu a resenha. Porra. Valeu,
5: Alexandre, você ganhou. São dois perfumes femininos e dois perfumes masculinos. Dá dois pra Adriana, dois pra Marcelene, tá tudo resolvido.
3: E depois conta pra gente o resultado disso tudo.
5: Se alguém ficou contigo. Se não, tem aí o masculino também, tu arranja os rapazes, faz o que você quiser.
4: Eu quero atualizações tá dessa resenha certo, durante não, a semana. Hein?
5: Gente, muito obrigado, Pedro Caverini.
4: Valeu, Canta, valeu, ouvintes. Amanhã estamos de volta. Graças a Deus tem jogo de Copa do Mundo amanhã, Júlio.
3: Rapaziada, você que tá no metrô, pelo amor de Deus, não fica parado na porta. E se for ouvir música, ficar vendo vídeo rápido, coloca um fone, pelo amor de Deus. Um beijo, até amanhã.
5: Um beijo, queria agradecer a presença aqui, mandar um beijo pra Tamara Dornelas, que tá aqui. E logo depois do intervalo, vem quem? Ela, Daniele Holanda. Um beijo, Dani.
6: Beijo, beijo, Dani. Valeu, meninos.
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6: Saideira, vamos com as últimas do trânsito. Sérgio Leão de volta direto do Centro de Operações Rio.
11: É isso, Dani, simbora com a saideira, simbora destacar a situação ali pela Avenida Repelé nas proximidades do estádio do Maracanã. Ainda encontra uma ligeira lentidão ali, porém sem grandes dificuldades, indo em direção a Tijuca, Meyer e Vila Isabel. Para você que está indo para Tijuca, pode optar também ali pela Rua Maris Barros. Está indo para o Meyer ou Vila Isabel, pode optar pela Visconde de Niterói. São boas as condições ali pela 24 de maio, na altura do Buraco do Padre e também na chegada à Rua Dias da Cruz, já na região do Meyer, zona norte da cidade. Chegou a conta negócio do Mercado Pago. Seu negócio tem tudo para ganhar. Abra já a sua e eu volto amanhã com mais do trânsito aqui. Um excelente finalzinho de noite para você, Dani. Um beijo e tamo junto.
6: Tamo junto, Leãozinho. Ótimo final de noite. Até amanhã. E você não toque no radinho que tá chegando sem escalas, um sucesso atrás do outro, direto para você.
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13: com Tatiana D'Angelo.
25: Existe um lugar fascinante na cidade do Rio de Janeiro, conhecido como Parque da Catacumba. Localizado na Lagoa Rodrigo de Freitas, esse parque é um verdadeiro paraíso para os amantes da natureza e entusiastas de atividades ao ar livre. Com sua extensa área verde, trilhas e uma vista deslumbrante da cidade, o Parque da Catacumba oferece uma experiência única. É possível fazer trilha, fazer piquenique em meio à natureza praticar esportes como ciclismo e corrida e, além disso, desfrutar de atividades como arborismo e tirolesa. Além disso, o parque abriga uma galeria de arte a céu aberto com esculturas e obras de artistas renomados. O Parque da Catacumba é um verdadeiro refúgio em meio à agitação da cidade do Rio de Janeiro, onde é possível se reconectar com a natureza e desfrutar de momentos de paz e aventura. A qualquer hora, mais dicas.
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6: Mais uma edição do Sem Escalas chegando aqui em 89,5. Vamos sim curtir um sucesso atrás do outro. E eu já começo Sem Escalas com esse sucesso do José Feliciano.

Javan, Lilás, Gino Vanelli, Living Inside Myself, Roupa Nova, Força do Amor. Mas é um sucesso atrás do outro, né? É isso, é o Sem Escalas aqui em 89,5, direto pra você. Vamos continuar curtindo aqui na Nova Paradiso. Só quero te desejar uma ótima noite, dizer que você continue aqui com a gente. Agora são 8h35 desta segunda-feira e a sua segunda-feira vai ficar melhor, porque eu vou tocar agora pra você. Vai ficar animada, hein? Backstreet Boys.

0: enfrenta investigações sobre 71,8 bilhões de reais em contratos e recursos públicos suspeitos de corrupção. Valor suficiente para implementar 15 projetos de mobilidade, como a linha 3 do metrô, que ligaria o Rio a Niterói e São Gonçalo. Diversas operações, como a Sem Refino e Unha e Carne, apontam fraudes envolvendo políticos e empresários. O montante investigado supera metade do orçamento estadual de 2026, destacando a complexidade do setor público e a dificuldade da população em compreender a aplicação desses recursos. E o governador em exercício do Rio, Ricardo Couto, anunciou um decreto que atualiza a estrutura do Rio Previdência, tornando os cargos de direção exclusivos para especialistas em previdência social. A medida visa aumentar a transparência e a gestão previdenciária, alinhando-se ao programa Pró-Gestão RPPS. O decreto também determina mandato de um ano para representantes no Conselho de Administração, com possibilidade de recondução.
1: Giro Cultural RJ.
2: O Espaço Guilmar Novaes recebe, a partir do dia 13 de julho, mais uma edição da Mostra de Violão Fred Schneider, evento que há mais de duas décadas integra o calendário de festivais dedicados ao violão na América Latina. A iniciativa homenageia o violinista e compositor brasileiro Fred Schneider e reúne músicos de destaque do Brasil e do exterior em uma programação voltada à música de concerto. Ao longo de 5 dias, o público poderá conferir apresentações de importantes violinistas convidados. A programação contará com Luiz Carlos Barbieri e Duo Maciel Porto, no dia 13 de julho. Danilo Alvarado e Alisson Alípio, dia 14 de julho. Alexandre Simon e Vera de Andrade, no dia 15 de julho. Ana Clara Guerra e Paulo Pedrassoli, dia 16 de julho. Além de Marco Lima e Renato Serrano, no dia 17 de julho. Valorizando a diversidade de estilos e repertórios do instrumento. A Mostra de Violão Fred Schneider acontece entre os dias 13 e 17 de julho no Espaço Guilmar Novaes, no centro, Rio de Janeiro. Os ingressos para o evento custam a partir de R$10 e já estão disponíveis para compra no site da Funarge.
0: Agora 8h58 no Rio, boa noite. Você fica com a transmissão da Voz do Brasil aqui em 89,5, mas na internet você continua curtindo um sucesso atrás do outro. Baixe o aplicativo Nova Paradiso no seu celular ou acesse o site novaparadiso.com. Às 10 da noite, assim que termina a Voz do Brasil, você fica com o Só Love Paradiso e a companhia do Fabiano. Eu, Dani Deus, eu vou ficando por aqui. Um bom descanso para você. Amanhã eu tô de volta às 6 da tarde em mais uma edição do Hora do Blush. E eu te espero. Ótima noite, bom descanso. Até amanhã.
3: 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As notícias do governo federal.